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2: Meia-noite e 55 minutos.

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2: 1:26. 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
2: Uma hora e 49 minutos.

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2: 2:22. 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
2: 2 horas e 54 minutos.

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2: 3:26. 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
2: 4 horas e 2 minutos.

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2: 4:30. 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
2: 5 horas e 3 minutos.

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0: 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Olá, bom dia. Eu sou Marisa Bueno e você está acompanhando a programação da Rádio Antena 100 FM, uma emissora da rede catarinense de rádio. Nossos estúdios estão localizados no centro de Joaçaba, gerando som de qualidade para uma programação musical agradável e informações úteis. Até às 12 horas ficaremos juntos. Tenhamos uma ótima manhã.

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2: Sou Marisa Bueno e fico com você até às 12 horas aqui na Antena 100 FM. Bom dia, Joaçaba. Bom dia, região.

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3: 7 horas e 12 minutos. 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
0: 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Eu sou Marisa Bueno e você está acompanhando a programação da Rádio Antena 100 FM, uma emissora da rede catarinense de rádio. 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Até às 12 horas ficaremos juntos. Tenhamos uma ótima manhã. 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Whitney Houston.

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1: 8 horas e 11 minutos.

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2: 8 horas e 38 minutos.

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0: 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Bom dia, Don Williams.

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1: Voltando no seu rádio com Autodicas. Calibragem com nitrogênio. O gás do nitrogênio mantém a pressão do pneu mais contínua. É um gás inerte e não inflamável. Depois de longos percursos, ele apresenta menor alteração de pressão e de temperatura, o que deve aumentar o tempo de vida útil do pneu. Vale ressaltar que esses benefícios são mais perceptíveis em pneus de caminhão devido do maior tempo de rodagem das temperaturas. Porém, tudo depende das condições de uso do veículo. Para calibrar os pneus do seu carro com nitrogênio, é recomendado utilizar sempre os mesmos índices de pressão recomendados para o ar comprimido. Os valores não mudam. É possível misturar ar comprimido com nitrogênio, mas nesse caso, o nitrogênio perderá algumas de suas vantagens. O recomendável é calibrar os pneus só com nitrogênio ou só com ar comprimido para obter melhores resultados. A calibragem, seja ela com ar comprimido ou com nitrogênio, deve ser feita somente com os pneus frios.
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5: 9:23. 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
2: Olá, bom dia. Estamos chegando aqui na Antena 100 nesta manhã de quinta-feira com informações para você, ouvinte. E começamos destacando que o Datafolha divulga nesta quinta-feira a primeira pesquisa presidencial para a disputa de segundo turno entre Flávio Bolsonaro e Lula. Os resultados serão divulgados depois das 18 horas. O Instituto foi a campo para avaliar como o eleitorado brasileiro está desde o resultado do primeiro turno, em que o senador terminou à frente do atual presidente. Em 4 de outubro, Flávio

0: 2025. A jovem havia contratado os serviços de formatura com as duas empresas. Após o evento, ela recebeu um link para acessar as fotos, mas notou a ausência das imagens feitas nos estúdios profissionais. Fernando Diniz não é mais técnico do Corinthians. O treinador foi demitido nesta quarta-feira, depois da derrota por 2-1 para o Internacional no Beira-Rio pela 29ª rodada do Campeonato Brasileiro. Foi a 7ª derrota seguida do Corinthians no Brasileirão. Antes, o time corintiano havia perdido para Cruzeiro, Coritiba, Santos, Chapecoense, Flamengo e Fluminense. Essa sequência negativa fez o timão estacionar nos 32 pontos e se aproximar da zona do rebaixamento.
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1: 9:53. Bryan Adams.

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0: 10 e 22.

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0: 10:54.

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4: 11 horas e 27 minutos.

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1: 11:40. 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

0: Hansen.
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3: Base de oposição debate em momento adequado para a votação da PEC do fim da escala 6x1. Veiculação da propaganda eleitoral do segundo turno começa amanhã. Capacitação de profissionais ajuda Santa Catarina a manter liderança nacional na doação de órgãos. Os principais destaques da semana da Câmara de Vereadores de Joaçaba. Prefeito de Herval do Oeste, citações para dirimir os impactos causados pelo El Niño. Governador do Rotary Clube visita Joaçaba e acompanha avanços do projeto do Espaço Leite Materno do USP. Paróquia Senhor Bom Jesus realiza a 19ª edição do Cerco de Jericó com programação especial a partir de domingo. Luzerna em destaque do Prêmio FECAN 2026 com projeto de vídeo monitoramento. Homem é preso suspeito de importunação sexual contra adolescente de 15 anos em Joaçaba. Quinta-feira, 8 de outubro, temperatura na 15, marcando 27 graus. Boa tarde. 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
0: Previsão do tempo. 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
3: Direto da agência PD Radar, as informações do tempo com Daniel Palobianco.
7: Tempo bastante instável nesta quinta-feira em grande parte do estado de Santa Catarina. A nebulosidade é fomentada pelo deslocamento de um cavado. Este cavado vai avançar por nós ao longo das próximas 24 horas e por isso até domingo é alta possibilidade de chuva sobre a nossa região. Em alguns municípios, acumulados importantes acima de 50 milímetros são reservados. Cenário de tempo bastante instável em todo o território catarinense pelo menos até o próximo dia 15, sendo assim, prepare-se. Grande e farta será a umidade sobre o estado nos próximos dias. A temperatura máxima hoje fica em torno de 27 graus, mínima de 17 graus nesta sexta-feira em Ipumirim, Irani, Jaburá, Lacerdópolis, Lindóia do Sul e Joaçaba. Daniel Palobianco, da agência PD Radar, com exclusividade para catarinense.
3: Em segunda sessão de discussão no plenário do Senado na PEC que propõe o fim da escala de trabalho 6x1, o centro do debate foi o momento de tramitação. A base governista recolhe assinaturas para aprovar um calendário especial e acelerar a votação, defendendo que a medida é uma reivindicação histórica dos trabalhadores. Já a oposição critica a aceleração do rito regimental às vésperas do segundo turno eleitoral e cobra mais debate sobre os impactos da alteração. Mais detalhes com o repórter Douglas Castilho.
2: Um dos argumentos de quem defende mais tempo de tramitação é a necessidade de discutir com mais profundidade os efeitos da redução da jornada de trabalho. Segundo o senador Oriovisto Guimarães, do PSDB do Paraná, a aprovação da PEC como se encontra pode causar prejuízos a determinados setores.
8: Como vai ficar a carga dos horistas? Como vai ficar o descanso semanal remunerado? Como vai ficar o pessoal que trabalha em hospitais, que vieram falar conosco? Como vai ficar o pessoal da imprensa, que vieram falar conosco? Tem inúmeros setores produtivos apresentando questões e emendas simples podem resolver. Nós podemos fazer algo melhor.
2: Defensor histórico da redução da jornada de trabalho, o senador Paulo Paim, do PT do Rio Grande do Sul, argumenta que o Brasil já viveu essa experiência com a promulgação da Constituição de 1988 e os resultados foram positivos.
9: Quando nós aprovamos aquela redução da jornada de 48 para 44, de imediato o número de desempregados no Brasil diminuiu. E vamos ver também que a produtividade subiu entre 15 e 20 anos, algo em torno de 85%.
2: Outro ponto de divergência é o momento da tramitação. Oposicionistas afirmam que se trata de manobra que visa apenas ao sucesso nas urnas. Líder da oposição, o senador Rogério Marinho, do PL do Rio Grande do Norte, questionou o fato de o governo pautar o tema às vésperas do segundo turno. Além disso, Marinho relembrou a proposta defendida por sua bancada e presente em uma PEC de sua autoria.
10: Não nos negamos a discutir jornada, não nos negamos a discutir esse ou qualquer outro assunto. A estratégia é que o regimento seja cumprido, que haja discussão, que haja interstício, que não haja atropelo. Nós não somos contra nem a favor, feliz que ela 6x1, nós somos a favor de que haja uma jornada flexível. Quem trabalha precisa ter a condição de escolher e fazer a sua própria condição de trabalho.
2: O presidente do Senado, Davi Alcolumbre, explicou que durante a campanha eleitoral para o Senado, a discussão sobre a escala 6x1 poderia interferir nos temas dos candidatos, mas que agora não há pressão para os posicionamentos. Davi afirmou ainda que caso houvesse requerimento para a elaboração de um calendário especial para a acelerar a discussão, deveria ser submetido ao voto do plenário. Momentos depois, a líder do governo no Senado, Tereza Leitão, do PT de Pernambuco, disse que já está colhendo assinaturas para acelerar a tramitação.
11: Meu desejo era que essa PEC fosse votada aqui no plenário imediatamente depois da aprovação quase unânime na Comissão de Constituição e Justiça. O que é que pode mudar este rito? É um calendário especial. Estamos recolhendo as assinaturas.
2: Faltam 3 sessões de discussão para a votação em primeiro turno e outras 3 para o segundo turno. Entre os dois momentos, deve haver um intervalo de 5 dias úteis que poderá ser modificado caso o requerimento de Tereza Leitão seja aprovado. Da Rádio Senado, Douglas Castilho.
3: Obrigado, Douglas. A propaganda eleitoral para o segundo turno das eleições começa nesta sexta-feira. Cada candidato terá o mesmo tempo de exposição, tanto no rádio quanto na televisão. 5 minutos diários para propagandas em blocos e 12 minutos e 30 segundos para inserções ao longo da programação das emissoras. O repórter Herman Kulitz tem mais informações.
12: Pelas regras do Tribunal Superior Eleitoral, para o segundo turno da eleição para presidente da República, os programas dos candidatos serão exibidos entre 9 e 23 de outubro de duas formas, em bloco e em inserções. Serão 10 minutos diários em bloco, divididos igualmente para cada candidato, e 25 minutos diários, sendo 12 minutos e 30 segundos para cada chapa, com inserções de 30 a 60 segundos durante a programação diária. As veiculações vão acontecer no rádio e na TV e serão gratuitas, como determina a legislação eleitoral. Mas os custos de produção serão considerados despesas eleitorais pagos pelos candidatos. As emissoras têm direito a uma compensação fiscal. O presidente do TSE, ministro Cássio Nunes Marques, citou alguns desafios que podem envolver as propagandas eleitorais.
13: Mas sabemos que cada eleição traz desafios próprios. A desinformação, o uso irregular da inteligência artificial, a violência política de gênero e, em especial, os abusos na propaganda são desafios que exigem atenção permanente.
12: Os conteúdos gerados por inteligência artificial devem ter um aviso de que foram fabricados ou manipulados pela tecnologia. Dentre outras regras eleitorais que regulam a produção e a divulgação desse tipo de conteúdo nos dias próximos das votações. Outros tipos de conteúdo também são restringidos, como a divulgação de marcas ou produtos e materiais degradantes sobre candidatos. As propagandas devem ter ainda recursos de acessibilidade, como legendas e janela com intérprete de Libras. O segundo turno das eleições acontece dia 25, último domingo de outubro. Da Rádio Senado, Herman Kulitz.
3: Obrigado, Herman. Capacitação de profissionais ajuda Santa Catarina a manter liderança nacional na doação de órgãos. O estado chega a 45 doadores efetivos por milhão de habitantes e reduz índice de recusa familiar. Confira na reportagem de Carol Denardi.
14: Referência nacional em doação de órgãos, Santa Catarina mantém em 2026 resultados entre os melhores do país. O estado chegou a 45 doadores efetivos por milhão de habitantes, acima dos 42,8 registrados em todo o ano passado. Um dos fatores apontados pela Central Estadual de Transplantes para esse desempenho é a capacitação dos profissionais, como detalha o coordenador, Dr. Joel de Andrade.
15: Nós fizemos uma opção certa há 20 anos atrás. Escolhemos o melhor modelo de coordenação de transplantes do mundo, que é o modelo espanhol. E não copiamos esse modelo, nós adaptamos. E dentre os diversos elementos desse modelo, existe uma questão central, que é a educação, a formação dos profissionais.
14: A formação inclui cursos constantes e específicos para preparar as equipes diante de momentos considerados críticos, como a comunicação com familiares diante da possibilidade de doação.
15: Por exemplo, só um dos cursos que o SC Transplantes promove periodicamente já treinou mais de 3 mil profissionais de saúde, que é o curso de comunicação e notícias críticas, que é fundamental para que os profissionais de saúde aprendam a se relacionar com as famílias, com humanidade, com empatia e, dessa forma, tornar a possível decisão de doação mais fácil.
14: Doutor Joel de Andrade detalha que os resultados aparecem também na redução da recusa familiar.
15: Os 31% de não autorização familiar, que também é um resultado muito bom. A nossa não autorização ano passado, com 32%, foi a melhor do país. A gente não sabe agora porque não temos resultados do país. Mas esses resultados revelam um aprimoramento e um crescimento desse sistema que não mede esforços para que sempre vá evoluindo com melhora dos resultados, e isso tudo se deve em grande parte ao fato de que em Santa Catarina a política estadual de transplantes não é uma política de governo, ela é uma política de Estado. De governo em governo, essa política de Estado vai ser mantida.
14: Até hoje, cerca de 9.400 famílias catarinenses autorizaram a doação, beneficiando milhares de pessoas. Porém, mesmo com os bons indicadores, cerca de 1.900 pacientes ainda aguardam por um transplante em Santa Catarina. Entre eles, aproximadamente 900 esperam por um rim e 800 por uma córnea. De Florianópolis, da Rede de Notícias Acaerte, Carol Denardi.
3: Obrigado, Carol. A seguir do Grande Jornal, os principais destaques da semana da Câmara de Vereadores de Joaçaba. Prefeito de Herval do Oeste, citações para dirimir os impactos causados pelo El Niño. Governador do Rotary Clube visita Joaçaba e acompanha avanços do projeto do Espaço Leite Materno no UST. Paróquia Senhor Bom Jesus realiza a 19ª edição do Cerco de Jericó, com programação especial a partir de domingo. 12 horas e 14 minutos, empresa que anuncia no rádio vende mais.
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3: 12 horas 19 minutos.
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4: Olá, vamos a alguns destaques da semana na Câmara de Vereadores de Joaçaba. O vereador Leandro Sarto apresentou um projeto de lei em apoio às pessoas com diabetes. O projeto ainda está em tramitação na Câmara. Sarto também apresentou uma moção de aplauso aos cursos de Direito e Ciências Contábeis da UNOESC de Joaçaba pela passagem dos 40 anos de fundação. Diante da cobrança de outros vereadores, Diego Bairros destacou que irá buscar medidas para que o município cumpra uma lei aprovada na Câmara em 2025 de sua autoria e que prevê a instalação de placas de sinalização no interior. Também cobrou alternativas para o trânsito na rua Amadeu Bordim, avaliando a possibilidade de implantação de mão única. A vereadora Rita Vaz justificou a indicação na qual sugere que o Executivo elabore projeto de lei, prevendo gratificação pelo exercício da função de vacinador aos técnicos de enfermagem do município. Ela também apresentou um pré-projeto de lei sobre o tema. O vereador Jean Causa destacou a atuação do secretário de Comunicação, Cultura, Turismo e Eventos de Joaçaba e diretor de turismo, Vinícius Carrel, pelas iniciativas da pasta que promovem o destaque de Joaçaba por meio de eventos de relevância estadual. Jean também justificou a indicação solicitando a substituição de tubulação em vias do bairro Tobias. Almir Pastore cobrou melhorias para a estrada que liga as comunidades Santa Helena e Santa Lúcia. Também reivindicou serviços para ruas da Vila Simone e a instalação de placas de sinalização no interior de Joaçaba. Pedro Pereira, ou Pedrinho, solicitou por meio de indicação a instalação de ponte ou galeria em linha Duas Casas e cobrou reforço de pessoal para a equipe da Diretoria de Agricultura. Já Alcione Marquezine cobrou a construção de muro na rua Laura Santos, no bairro Boa Vista. Também apoiou a solicitação dos colegas pela instalação de placas de sinalização no interior e destacou trabalhos realizados pela Diretoria de Agricultura. Luiz Vastres informou que esteve na prefeitura, onde cobrou a conclusão e o envio à Câmara do plano de cargos e salários dos servidores públicos. Também destacou cobranças relacionadas ao andamento do programa ReURB, voltado à regularização de loteamentos irregulares em áreas urbanas. A presidente Jaqueline DeMarco reforçou pedidos feitos pelos colegas, como a conclusão do plano de cargos e salários e a instalação de placas de sinalização no interior. Também comentou indicações apresentadas, entre elas uma que sugere melhorias para a escadaria localizada nas proximidades da escola Nelson Pedrini e outra que reivindica equipamentos de segurança para agentes de saúde.
5: Exatamente, a gente sabe da importância desses profissionais aqui para o nosso município, que fazem um trabalho relacionado à saúde e também aí assistência social. Então, esses trabalhadores estão diariamente na rua, indo até a casa dos pacientes, fazendo todo esse movimento para poder auxiliar aí tanto a população quanto a Secretaria de Saúde. Ocorre que a gente tem visto aí um período muito chuvoso, a gente tem acompanhado aí o El Niño com as previsões se acentuando e a gente entende aí que essas chuvas permanecerão por um bom tempo. Então, o que a gente tem reforçado é que seja dado atenção a esses profissionais e ofertado aí EPIs adequados para essa época de chuva que infelizmente tem prejudicado muito o nosso município. Então, aqui a gente reforça galochas, capas de chuvas, guarda-chuvas, para que esses profissionais possam de fato continuar fazendo esse trabalho importante aí para o nosso município.
4: Você pode acompanhar as sessões da Câmara que estão sendo transmitidas ao vivo pelas redes sociais. As reuniões acontecem nas terças e quartas-feiras, às 6 horas da tarde, na primeira, segunda e terceira semana do mês.
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3: Episódios recentes de grande volume de chuvas e os efeitos climáticos promovidos pelo El Niño fizeram que municípios da região agilizassem obras estruturantes para dirimir os impactos naturais. Em Herval do Oeste, diversas ações estão em curso, como informa o prefeito Ronaldo da Rosa.
6: Nós estamos trabalhando praticamente 95% tudo na questão de drenagem, limpeza e valeteamento, né? Tubulação, para tentar correr contra o tempo e que tenhamos os menores estragos possíveis. Então, nos próximos dias, aí, eu peço paciência para a população que reside no interior ou em estrada de terra, porque elas estão realmente em alguns trechos com buracos que foram abertos aí nas últimas chuvas, mas nós precisamos focar os nossos esforços aí nessa questão de tubulação, drenagem, abertura de rios e valetas.
7: Quais são hoje os pontos da cidade que mais preocupa quando temos aí chuva forte num curto espaço de tempo? Há um monitoramento específico nesses locais?
6: Nós temos a frente da BRF, que é hoje um dos pontos mais críticos que a gente tem, que está sendo licitado. Esse vai alguns dias ainda para abrir a licitação, né? E nós já estamos executando hoje, inclusive, a Rua Santos Dumont, que é também onde tem um problema sério ali de alagamento, né? E a volta do Maurício e a Rua Castro Alves, no bairro Santo Antônio. Então, esses são os problemas que hoje temos maior atenção, mas acredito que em pouco tempo também todos serão resolvidos.
7: E além dos alagamentos, prefeito, existe preocupação com deslizamento, quedas de barreiras ou outros problemas em áreas consideradas aí mais vulneráveis?
6: A gente tem monitorado, nas últimas, lógico, temos as áreas já em destaque para a gente monitorar de perto, mas nas últimas chuvas, que também foram significativas, a gente não teve nada de movimentação, né? Não tivemos nada de movimentação. Então a gente acredita que, a não ser que a chuva seja muito, muito intensa e venha a ter, em algumas áreas, vamos dizer assim, surpresa, porque nos últimos dias não houve nada de movimentação de terra nesse sentido.
7: E episódios cada vez mais intensos de chuva estão obrigando os municípios, né, prefeito, a repensar essas obras de drenagem. A própria Rua Santa Catarina já é um exemplo dessa necessidade de preparar a cidade para uma realidade climática diferente, né?
6: Sem dúvida nenhuma. Nós temos uma licitação de drenagem de 5 milhões e 600 mil reais. Desses 5 milhões e 600, nós já temos assegurados no caixa quase 2 milhões de reais e a gente já está indo em busca dos outros 4, vamos dizer assim, para que a gente invista já nos próximos meses, aí início do ano que vem, todo esse valor em drenagem, macro drenagem, para solucionar ou minimizar, se possível, esse tipo de problema.
3: Em visita a Joaçaba, onde participou da posse dos novos membros do Rotary Clube local, o governador do distrito 4740, Moacir Chale, esteve na Rádio Catarinense, onde falou sobre o trabalho desenvolvido pela entidade na região e também apresentou ações realizadas pela organização em diferentes partes do mundo. Ainda em Joaçaba, acompanhado da esposa Maria Cristina Tibes Chale, do presidente do Rotary Clube de Joaçaba, Rafael Ramalho, e do companheiro Hipólito Kremer, o governador visitou o UST. Na instituição, o Rotary Clube de Joaçaba desenvolve um projeto para a implantação do espaço leite materno. Moacir Chale falou da importância deste projeto para toda a região.
8: Hoje chegou o momento da gente visitar o Rotary Clube de Joaçaba. E o intuito dessa visita é realmente a gente interagir com os rotarianos aqui de Joaçaba, conhecer seus projetos, conhecer o seu trabalho e trazer um apoio, trazer alguns conhecimentos que a gente tem de Rotary Internacional para fazer com que o Rotary Clube de Joaçaba cada vez esteja mais empenhado mediante a comunidade, a sociedade, em fazer projetos para causar impactos duradouros na comunidade.
9: Dentre os projetos, Marcelo, o que você pode destacar aqui na região meio-oeste, mais precisamente aqui em Joaçaba?
8: O distrito 4740 compreende 60 clubes no distrito, que pega de São Joaquim, vai até Dionísio Cerqueira, vai até Mafra, Canoinhas. É uma região grande, é metade do estado. E todos esses municípios, estão inseridos 60 clubes, e esses clubes normalmente fazem projetos para serem inseridos na comunidade. Em especial, aqui no Rotary Clube de Joaçaba, um Rotary que tem uma tradição, tem 73 anos já de fundação e já fez muitos projetos inseridos aqui na comunidade, em especial hoje eles estão trabalhando e estão se organizando para fazer um projeto do leite materno em parceria com o Hospital Santa Terezinha. E evidentemente de que para isso tem que se mobilizar, além dos companheiros rotarianos, toda a comunidade, os empresários e o Rotary em termos de distrito também, para ter esse apoio, para que realmente esse projeto de grande magnitude, que vai atender um número de centenas e milhares de pessoas aqui na região, que nós, claro, queremos dar apoio, queremos dar continuidade para que realmente esse projeto venha atender essa demanda e causar um impacto positivo, duradouro na comunidade, porque é para isso que nós rotarianos estamos e somos rotarianos. É por isso que nós somos rotarianos.
3: O governador do Distrito 4740 do Rotary Clube, Moacir Chale, ainda atualizou a etapa que se encontra o projeto do Espaço Leite Materno do UST.
8: Esse projeto já está sendo trabalhado há mais de ano, ele já mobilizou muitas pessoas aqui, já foram feitas muitas promoções para ganhar fundos. Eu vejo assim que, da forma de o andamento que está indo, acredito que aí, no máximo o ano que vem, esse projeto deva se consolidar aqui no município de Joaçaba.
9: Já existe uma sala reservada no Hospital Santa Terezinha para receber o projeto. Essa sala, ela requer ainda de recursos, equipamentos?
8: Normalmente o Rotary trabalha em cima das áreas de enfoque que é saúde, em cima de equipamentos, materiais que serão inseridos nesse local, nesse espaço. E nós, assim que tivermos esse posicionamento de ter esse espaço físico, em contrapartida, a gente está trabalhando para que nesse meio tempo a gente consiga ter os materiais adequados para serem inseridos nessa sala.
9: E para acontecer esse projeto, qual é o valor estimado?
8: O projeto, no contexto geral, gira em torno de $100 mil, né? Então, o que a gente tem que fazer? Tem que trabalhar e buscar esses recursos internacionalmente, através do Rotary e da comunidade, para a gente chegar nesse valor aí e realmente fazer esse projeto.
9: Qual que é o percentual hoje já conquistado, já garantido para o projeto do leite materno do Hospital Santa Terezinha?
8: Olha, através de parcerias e contatos com Rotary, empresários, enfim, com a comunidade, isso está girando hoje em torno de 60% do valor necessário para se finalizar esse projeto.
9: Bem, Moacir, para os empresários que se interessarem em colaborar com o projeto do Banco de Leite Materno do UST, como é que faz para entrar em contato?
8: Orly, os empresários que tiverem interesse em colaborar com essa causa tão nobre, entre em contato com o presidente do Rotary de Joaçaba, o Rafael, através do número 41, que é o código de área, 98431-1586. Com certeza, essa ajuda, esse aporte que os empresários, que a comunidade possa fazer, vai ajudar muito e transformar vidas e transformar realidades.
3: A paróquia Senhor Bom Jesus de Ervaldo Oeste se prepara para viver uma semana intensa de espiritualidade, oração e renovação com a realização do Cerco de Jericó 2026. Marcado para acontecer entre os dias 11 e 17 de outubro de 2026, o evento traz como tema inspirador a passagem bíblica pela fé, As Muralhas Cairão, convidando os fiéis a derrubarem barreiras pessoais, familiares e sociais por meio da perseverança na oração. O Cerco de Jericó é uma tradição católica inspirada no Antigo Testamento, na qual os fiéis se unem em momentos fortes de súplica diária. O padre Giovanni falou sobre este momento.
2: É com imensa alegria que estamos promovendo o 19º Cerco de Jericó da nossa paróquia Senhor Bom Jesus de Ervaldo Oeste. É um momento de oração, de ação de graças, de encontrarmos as bênçãos que tanto necessitamos para a nossa vida, tanto pessoal, tanto em nossa comunidade. Por isso nós temos uma programação bem bacana para que todos nós possamos participar e assim também contar com o auxílio de Deus em nossa vida, nos nossos projetos, sonhos, em nossas famílias. O Cerco de Jericó começa no próximo domingo, dia 11, às 19 horas, com Santa Missa de Abertura. Será um momento de muita fé, será um momento de muita oração. Durante todo o dia também, nós teremos a adoração ao Santíssimo Sacramento, com a oração do Santo Rosário. Você é nosso convidado também a participar, tanto à noite, após a celebração da Santa Missa, pela madrugada, e também pela manhã e pela tarde de todos os dias do nosso Cerco de Jericó. Então nós teremos esse momento bem especial para a nossa oração individual. Então venha rezar, venha participar desse momento tão importante da nossa paróquia Senhor Bom Jesus.
10: Destaque também, padre, para a quermesse que vai acontecer também ao longo desses dias.
2: Sim, após a cada celebração nós teremos a quermesse, né, venda de produtos da nossa paróquia, e durante o dia também estaremos com o centro de eventos aberto para que possa servir a todos com aquilo que nós conseguimos produzir e para que nós possamos assim aproveitar também esse momento em nossa paróquia, na colaboração das nossas atividades e ao mesmo tempo na revitalização da nossa igreja matriz, né? Todo o lucro da quermesse é em vista especialmente das melhorias que estamos fazendo em nossa paróquia.
3: Meio-dia 34.
10: Resultado das loterias.
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3: Autofácil concurso 3.799, com 15 acertos, foram duas apostas ganhadoras, cada uma está levando R$ 510.861. 466 apostas fizeram 14 acertos, estão embolsando R$ 656. Há prêmios menores para 13, 12 e 11 acertos. Estimativa de prêmio do próximo concurso hoje é de R$ 6 milhões. Quina concurso 7.137, números sorteados 2, 7, 50, 61 e 79. Com 5 acertos, não houve ganhador. 73 apostas fizeram 4 acertos e estão levando R$ 9.215. Há prêmios menores para 3 e 2 acertos. Estimativa de prêmio do próximo concurso hoje é de R$ 28,5 milhões. Lotomania, concurso 2.985. Não houve ganhador com 20 acertos. 3 apostas fizeram 19 acertos. Estão embolsando R$ 103.175. A aposta de Ribeirão Preto, São Paulo, não acertou nenhum número e está faturando R$ 154.764. Há prêmios menores para 18, 17, 16 e 15 acertos. Estimativa de prêmio do próximo concurso amanhã é de R$ 10.300.000. Dupla Sena, concurso 3018, primeiro sorteio, números sorteados 18, 21, 26, 28, 48, 49. Com 6 acertos, não houve ganhador. 9 apostas fizeram 5 acertos e estão levando R$ 8.912. No segundo sorteio, os números sorteados 5, 11, 35, 38, 39 e 49. Com 6 acertos, não houve ganhador. 14 apostas fizeram 5 acertos, estão levando R$ 5.156. Há prêmios menores para 4 e 3 acertos em ambos os sorteios. Estimativa de prêmio do próximo concurso amanhã é de R$ 7,5 milhões. Loteria Federal, extração 6.107, quinto prêmio, 53.648. Quarto prêmio, 24.384. Terceiro prêmio, 53.643. Segundo prêmio, 72.560. Primeiro prêmio, 42.050. Dia de sorte, concurso, sorteio 1.317. Números sorteados 4, 7, 16, 25, 27, 28, 31. Mês da sorte, março. Com 7 acertos, não houve ganhador. 88 apostas fizeram 6 acertos e estão levando R$ 1.878. Há prêmios menores para 5 e 4 acertos. Estimativa de prêmio do próximo concurso hoje é de R$ 3.700.000. Super 7, concurso 908. Colunas 1, 9, 2, 3, 3, 9, 4, 1, 5, 4, 6, 1 e 7, 1. Com 7 acertos, não houve ganhador. A aposta de Leopoldina, Minas Gerais, fez os 6 acertos, está levando R$ 64.908. Há prêmios menores para 5, 4 e 3 acertos. Mais Milionária, concurso 396. Número de sorteados 6, 15, 28, 30, 42 e 50. Trevo sorteados 3 e 6. Não houve ganhador nos prêmios principais. Uma aposta de Pereira Barreto, São Paulo, fez os 5 acertos mais 2 trevos. Está embolsando R$ 373.954. Há prêmios menores nas demais combinações. Estimativa de prêmio do próximo concurso domingo é de R$ 103 milhões. A seguir no Grande Jornal, Luzerne destaque no prêmio FECAM 2026 com projeto de vídeo monitoramento. as últimas informações da área de segurança pública. Tem também o comentário econômico de Rafael Ramalho. Meio-dia 39, empresa que anuncia no rádio vende mais.
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3: 34 minutos.
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3: Mercado agrícola, valores sugeridos pela Copérsia para a região de Joaçaba. O quilo do suíno vivo está R$4,65, mais a tipificação na carcaça. Sacas de 60 quilos, o milho R$59, soja R$138, o trigo PH R$78,75. Vamos agora ao comentário econômico de Rafael Ramalho.
20: Índice Bovespa inicia esta quinta-feira em alta, avançando para a região de 206 mil pontos, com quase 1% de alta. O dólar opera próximo da estabilidade, cotado a R$5,02, enquanto o Bitcoin negocia na faixa dos US$82 mil. Depois da forte euforia dos mercados com o primeiro turno das eleições, começa agora uma segunda etapa, entender o que será necessário para que essa melhora continue. E a resposta passa principalmente pelas contas públicas. Na avaliação do JP Morgan, as eleições foram apenas o primeiro passo. Depois do segundo turno, as atenções dos investidores devem rapidamente voltar para a dívida pública, controle de gastos e política fiscal. Na prática, quanto maior a confiança das contas do governo, menor tende a ser o risco exigido pelo mercado. E isso pode ajudar a reduzir a pressão sobre juros, estimular investimentos e criar um ambiente de melhora para o crescimento econômico. E tem uma oportunidade interessante também no exterior. Com o dólar novamente próximo a R$ 5,00, a renda fixa americana, de boa qualidade, voltou a oferecer rendimentos próximos a 5% ao ano. Segundo o JP Morgan, os juros elevados abriram uma janela interessante, principalmente nos títulos de prazos mais curtos. E para fecharmos com uma boa notícia, a Petrobras arrematou 19 blocos de exploração de petróleo e gás, com aproximadamente 3 bilhões de bônus de assinatura. Mercado mais animado, novas oportunidades aparecendo, mas com um recado bastante claro. Daqui para frente, responsabilidade fiscal será fundamental para transformar expectativa em crescimento.
3: O município de Luzerna conquistou mais um importante reconhecimento na área de gestão pública. O projeto Sistema Inteligente de Vídeo Monitoramento de Luzerna está entre as 30 práticas de excelência selecionadas para o prêmio FECAM 2026. A seleção ganha destaque diante do número de projetos inscritos nessa edição. Ao todo, 394 iniciativas participaram do processo, reunindo experiências desenvolvidas por municípios catarinenses. A presença de Luzerna entre as 30 práticas selecionadas evidencia o investimento do município em soluções que unem tecnologia, integração e segurança pública. O subtenente Tedesco, da Polícia Militar, falou sobre a conquista e a importância do projeto.
21: É muito feliz, né, em nome da Polícia Militar aqui de Luzerna, muito feliz com essa premiação, né, com esse reconhecimento, né, e dizer que, primeiramente, dizer que o desenvolvimento desse projeto, a construção desse projeto, só é possível, só foi possível graças às parcerias, né? Então, a parceria aqui entre a Polícia Civil, o Poder Executivo Municipal e a Polícia Militar fez com que a gente pudesse montar esse case de vídeo monitoramento aqui no município, que hoje, então, recebe esse prêmio de destaque no FECAM. Como funciona o nosso sistema de vídeo monitoramento? Para as pessoas terem uma ideia, hoje Luzerna dispõe de 81 câmeras de segurança no município, né? Isso perfaz um total de, a cada 71 pessoas, a gente tem uma câmera de segurança, se fosse distribuir pelo número de habitantes aqui no município. Comparado a índices ou municípios a nível nacional, isso é muita coisa, tá? Então, como funciona hoje? A gente tem um cercamento digital no nosso município, ou seja, a gente tem um controle de acesso dos veículos que adentram ou que saem do nosso município, né? o sistema consegue fazer esse monitoramento através da leitura de placas, né? E a gente tem também o sistema, além disso, ele faz uma leitura do trânsito no município, né? Ou seja, ele dá o horário que tem mais pico de veículos. Então, quando a gente precisa realizar um evento, uma intervenção em alguma rua, a gente sabe exatamente os horários que a gente pode fazer determinado serviço, ou qualquer outro órgão da administração pode efetuar o trancamento daquela via no horário que não vai ter muito movimento, né? Então a gente consegue distribuir e realizar obras com o mínimo de incômodo para os moradores locais ou que venha interferir no andamento do trânsito na cidade. Além disso, a gente tem nos colégios, né, as câmeras de reconhecimento facial, o que dá uma maior segurança para o morador aqui, para o munícipe, quando ele vai lá no colégio e deixa seu filho lá no colégio. Então vai ter uma foto identificando o momento que ele entrega, quem vai buscar essa pessoa, essa criança no colégio depois também, quem tem acesso ao colégio, o horário que essa pessoa acessa e adentra no colégio e sai também, fica registrado, né? E também em outros pontos sensíveis que a gente identificou no município, que tem essas câmeras também que fazem essa leitura facial. Mas o importante disso tudo, como eu falei no início, é a parceria, né? Fica também de exemplo para outros municípios que muitas vezes têm essa resistência em realizar parcerias, né? Acho que Luzerna é um exemplo muito produtivo, muito eficaz, de que a parceria, ela funciona, né? O braço financeiro do Estado muitas vezes não consegue aparelhar as polícias de maneira adequada, né? Mas através das parcerias você consegue melhorar esse teu trabalho e consegue prestar um serviço de melhor qualidade ao cidadão.
3: O secretário de administração, Ângelo Brandalize, também comentou a conquista.
1: Uma excelente notícia, então, não só para a população de Luzerna, mas para toda a região, né? Onde nós escrevemos um projeto muito importante na área da segurança pública, né? Na FECAM, esse projeto ele foi selecionado entre 394 projetos, 30 projetos foram selecionados, e Luzerna, mais uma vez, contemplado, né? Com esse importante projeto que nós vamos apresentar no COMAC, que é um congresso que envolve municípios, associação de municípios e também consórcios. Esse evento vai acontecer em Balneário Camboriú do dia 3 ao dia 5 do mês de novembro. E Luzerna vai estar lá em destaque nesse novo projeto.
4: Luzerna recebe frequentemente vários prêmios relacionados à qualidade de vida e um desses itens é a segurança pública.
1: É isso mesmo, né? Como a gente vê, Luzerna é uma cidade boa de se morar, né? É uma cidade que tem uma educação de excelência, uma saúde de qualidade e agora nós estamos aí, né? Em destaque no terceiro pilar aí, que é a segurança pública. Então, Luzerna é uma cidade muito segura mesmo.
3: Meio-dia e 52.
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3: 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Chegando com as informações da segurança pública, repórter Orly Ricardo. Boa tarde, Orly.
6: Olá, boa tarde. Um Honda City com placas de Curitibanos pegou fogo após capotar na noite de terça-feira na SC-120 em Curitibanos. O acidente foi registrado por volta das 21 horas no quilômetro 178 da rodovia. De acordo com o Corpo de Bombeiros,

0: criança, ao adolescente, à mulher e ao idoso, apreendeu 120 cigarros eletrônicos durante o cumprimento de um mandado de busca no bairro Tobias, em Joaçaba. Um jovem de 21 anos é investigado como o principal fornecedor dos dispositivos para estudantes adolescentes na região. De acordo com o delegado regional Gilmar Bonamigo, as investigações começaram após a direção do colégio Celso Ramos identificar o uso de vapes por alunos e acionar a Polícia Militar e o Conselho Tutelar. A apuração revelou que as vendas eram combinadas pelas redes sociais e os produtos eram entregues aos menores nas proximidades da escola por meio de serviço de mototáxi, informou o delegado. Com o avanço dos trabalhos e o mapeamento do endereço do suspeito, a autoridade policial representou pelas medidas cautelares de busca e apreensão domiciliar e quebra de sigilo telemático. O delegado regional destacou ainda que a parceria com a escola foi fundamental para desmantelar o esquema de distribuição. E um homem de 60 anos foi preso no início da tarde de ontem, suspeito de importunação sexual contra uma adolescente de 15 anos em Joaçaba. A Polícia Militar foi acionada por volta do meio-dia e 30, quando encontrou o suspeito detido por populares. No local, a vítima relatou que o indivíduo passou as mãos em seus seios duas vezes enquanto ela transitava por uma escadaria que liga os bairros Flor da Serra e Santa Teresa. O homem, que apresentava visíveis sinais de embriaguez, recebeu voz de prisão e foi conduzido à Delegacia de Polícia Civil de Joaçaba para os procedimentos cabíveis. Eram estas as informações da área de segurança pública para o Grande Jornal. Mais notícias policiais logo mais, a partir das 18 horas, na edição do Rádio Contato, na Central de Jornalismo Orly Ricardo.
1: Obrigado, Orly. Meio-dia 55, ponto final, mais uma edição do Grande Jornal da Catarinense, Antena 100 FM, que teve a participação dos seguintes profissionais. Reportagens de Cristian Souto, Paulo César, Orly Ricardo, Douglas Castilho, Herman Kulitz e Carol Denardi. Operador de áudio, Eliseu Peroso. Apresentação, Cristian Souto. Redação, Orly Ricardo e Marcelo Santos. Coordenação de jornalismo de Marcelo Santos e a supervisão de Nelson Paulo. Vem aí, boa tarde, Antena 100. Músicas nacionais e internacionais de ótima qualidade. E a hora do esporte na Rádio Catarinense. Na apresentação de Paulo César. Boa tarde.
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4: Olá, boa tarde. Eu sou Fernando Maciel e estou chegando para uma tarde muito agradável com você. Preparamos carinhosamente uma programação com músicas atuais, antigas, enfim, músicas de todos os tempos e algumas notícias que vão te ajudar a ficar bem informado. Com certeza vai ser uma tarde maravilhosa. Vamos começar com essa aqui, ó. Curry Dance.

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3: 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Alphaville.

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3: Olá, estamos chegando aqui na Antena 100 nesta tarde de quinta-feira com informações para você, ouvinte. E começamos destacando que a Associação de Moradores da Vila Cordazzo promoverá neste sábado, dia 10, uma ação especial em comemoração ao Dia das Crianças. A iniciativa será realizada a partir das 16 horas, no pavilhão da comunidade, com a distribuição gratuita de doces para as crianças do bairro. A atividade é organizada pela diretoria da associação e conta com o apoio de colaboradores que contribuíram para viabilizar a distribuição dos doces. Segundo a organização, a iniciativa busca proporcionar um momento de alegria às crianças e reforçar o espírito de solidariedade

0: entre os moradores. A diretoria da Associação de Moradores da Vila Cordazzo também destaca a importância dos colaboradores, agradecendo a todos que ajudaram a tornar a ação possível e ressaltando que esse apoio é fundamental para a continuidade de iniciativas voltadas à comunidade. Santa Catarina segue como referência nacional em doação de órgãos. Até agosto de 2026, o estado alcançou a marca de 45 doadores efetivos por milhão de habitantes, superando inclusive o índice de todo o ano passado, quando registrou 42,8, e também liderou o país. O desempenho é resultado de uma política construída ao longo de mais de duas décadas, com investimentos na estrutura hospitalar, capacitação das equipes e organização do transporte terrestre e aéreo de órgãos. Um dos principais avanços está na decisão das famílias. A taxa de recusa caiu para 31% neste ano. Em 2007, chegava a 70%. A mudança mostra como informação, preparação das equipes e conscientização podem fazer diferença em um momento extremamente delicado. Entre janeiro e agosto, Santa Catarina recebeu 525 notificações de potenciais doadores. Desse total, foram efetivadas 241 doações de múltiplos órgãos e realizados 1.167 transplantes. Desde a criação da Central Estadual de Transplantes, em 1999, aproximadamente 26 mil pessoas já receberam órgãos, tecidos ou células no estado. Ao longo dessa trajetória, cerca de 9,4 mil famílias autorizaram doações. E existe uma informação fundamental. No Brasil, a vontade do possível doador precisa ser confirmada pela família. Por isso, quem deseja doar órgãos deve conversar sobre essa decisão com seus familiares. A 29ª rodada do Campeonato Brasileiro começou nesta quarta-feira com 6 partidas. O Grêmio empatou em 1-1 com o Remo, fora de casa, enquanto o Internacional venceu o Corinthians por 2-1, no Beira-Rio. Apesar da vitória, o Colorado continua na zona de rebaixamento com 31 pontos. O Grêmio chegou aos 30. E atenção para a Chapecoense, que sofreu uma goleada de 4-0 para o Vitória em Salvador. Eric e Mateuzinho marcaram duas vezes cada. A Chape segue na lanterna com apenas 18 pontos e vê a situação ficar cada vez mais complicada. Nos outros jogos, o Vasco venceu o Botafogo por 2-1, chegando à quinta vitória consecutiva. O Cruzeiro bateu o São Paulo por 2-0, enquanto o Bragantino e Mirassol empataram em 1-1. E a rodada termina nesta quinta-feira com mais 4 confrontos. Às 19h30 da noite, Santos e Flamengo. Às 8h, Atlético Paranaense e Atlético Mineiro. E às 21h30, dois jogos, Fluminense e Coritiba, além de Palmeiras e Bahia. E fechando com a dupla Grenal. Depois do empate gremista e da vitória colorada, as atenções já se voltam para o clássico de domingo. Grêmio e Internacional se enfrentam às 5h30 da tarde, na Arena, pelo Grenal número 455. Os dois precisam somar pontos para melhorar suas situações na tabela do Brasileirão. 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
1: 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Gloria Estefan.

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0: 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Van Halen.

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0: Boa noite, sejam bem-vindos à Rádio Catarinense, Antena 100 FM, nossa live via Facebook e plataformas digitais para mais um Rádio Contato. Hoje é quinta-feira, 8 de outubro de 2026. Tivemos um tempo feio no meio oeste de Santa Catarina, aqui tudo tranquilo. Videira teve um pouquinho mais de vento, mas o forte mesmo nessa tarde foi em Chapecó. A gente vai ampliar essas informações daqui a pouquinho. Carlos Henrique Roncalho, seja bem-vindo, boa noite.
1: Muito boa noite, Amarildo, Orli Ricardo Dalceu, ouvintes da Catarinense, da Antena 100. Eu vou falar hoje aqui vários temas importantes, mas gostaria de priorizar uma informação que foi divulgada agora à tarde. Saiu o resultado financeiro da festa de Santa Terezinha, nossa padroeira. Daqui a pouco a gente dá os números.
0: Já, já. Vamos saber então, Orli Ricardo, e aí? Bem-vindo, boa noite.
2: Olá, boa noite para você, Amarildo, e para todos que nos acompanham. Eu adoro números, assim, eu acho legal, eu gosto de acompanhar percentuais. Eu
1: comparar.
2: Isso, sou ligado a isso, rapaz. E por falar em números, o Pix ultrapassou a marca de 1 bilhão, rapaz, 1 bilhão de chaves cadastrados no Brasil. Daqui a pouquinho a gente faz essa conta, né, para ver quantos brasileiros são e qual dá esta média. Também vamos falar da Polícia Rodoviária Federal, que vai reforçar a fiscalização durante esse feriadão de Nossa Senhora Aparecida.
0: O Rádio Contato tem o áudio geral a cargo de Dalceu Martins. Agradecendo sempre a sua audiência, a partir de agora vamos juntos para mais uma edição de notícias.
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0: Muito bem, começamos o Rádio Contato de hoje trazendo uma informação. A partir de hoje, os trabalhadores de Ervaldo Oeste e Nova Veneza já podem solicitar o saque no Fundo de Garantia por Tempo de Serviço por motivo de calamidade. A liberação foi motivada pelas tempestades que atingiram os dois municípios. Conforme os endereços mapeados pela Defesa Civil, os moradores das áreas afetadas podem realizar o pedido até 5 de janeiro do ano que vem. Para ter direito, é necessário possuir saldo na conta do FGTS. E o valor máximo para a retirada é de R$ 6.220 por conta vinculada, limitado ao saldo disponível. A solicitação é feita de forma 100% digital pelo aplicativo do FGTS. Nós tivemos muitas pessoas, né, que precisam, foram atingidas recentemente no último temporal e precisam desta ajuda do governo.
1: Tinha uma época, Marildo, que esse tipo de ajuda vinha de uma forma generalizada, acontecia alguma coisa na cidade, todos ganhavam, mas a partir do momento em que aconteceram alguns abusos também, eles, de certa forma, puxaram o freio e acabaram, então, estabelecendo como critério as pessoas de fato atingidas, né? É fácil de fazer esse levantamento também, né?
0: Com certeza. Orli Ricardo, matemático da bancada.
2: Não, quem dera, né? Eu acompanho números e quero trazer o destaque aqui que o total de chaves PIX cadastradas no Banco Central superou 1 bilhão em setembro, informou a própria autoridade monetária. Eram 1,008 bilhão de chaves contra 998 milhões no mês anterior. Em relação ao fim de 2025, quando somavam 920 milhões, o acréscimo chega agora a cerca de 80 milhões neste ano. Do total de setembro, 956 milhões estavam ligadas a pessoas físicas e 51 milhões e 200 a pessoas jurídicas, isto é, empresas. Considerando os 214 milhões de habitantes estimados pelo Instituto de Brasileiro de Geografia e Estatística, o IBGE, para o ano passado, a média se aproxima de 5 chaves por pessoa. Será que isso faz com que a pessoa receba mais PIX ou atrapalha para receber?
0: Ou seja, né, a galera tem vários bancos PIX, talvez uns tenham mais, outros tenham menos, também, né? Tem tudo isso. O Dalceu Martins, por exemplo, tem 5 chaves PIX.
1: 5, Eu tenho menos que ele.
0: Eu também.
1: Mas não tenho uma só.
0: Acho que duas é uma média de brasileiro ter duas chaves,
2: é,
0: né?
2: É verdade, eu tenho duas. Ah, Dalceu, tá ali, ó. Cada chave recebe milhões por dia, né, Dalceu?
1: Ah, tem isso também, né? Aí ninguém revela muita coisa, né?
2: Embora é tudo mesmo CPF, né? Haja, salvo quando você tem a tua empresa, né? O PJ, e aí tem a tua física também, né? A tua chave física. Aí uma vai para um lado, outra vai para o outro. Mas se for tudo na pessoa física, é o mesmo CPF, não tem essa.
1: Ontem eu estava ouvindo meu sempre ouço, meu amigo Amarildo, e ele estava recebendo denúncia de motoristas que trafegavam pela 282. Até houve uma confusão sobre
0: o posicionamento.
1: Mas ficou claro que é a 282
0: e depois Catanduvas, né? É Catanduvas, Vargem Bonita, ali próximo a Jacutinga.
1: É, isso aí. Bom, eu fiquei impressionado com os relatos, porque esses relatos, eles, primeiro, são confiáveis, são motoristas que estão trafegando por ali, e um deles, o cidadão, dizia: olha, tá todo mundo desviando pelo acostamento, é gente andando na contramão, uma bagunça, um balaio de gato. E eu lembro que o Amarildo pegou um puxão de orelhas no nosso Departamento Nacional de Infraestrutura de Tráfego, né? Que é o DENIT, e que deixa muito a desejar. E eu quero fazer um registro aqui, já em outra oportunidade eu falei sobre o assunto. O DENIT Joaçaba, de fato, deixa muito a desejar. Não é assim em outros trechos da 470, da própria 282. Por que que tem que ser aqui? E por que, de novo, essa região? Por que não atendem numa operação tapa-buraco consistente? Não um tapa-buraco para enganar a torcida.
0: Meia boca,
1: como foi feito e é feito seguidamente. Uma coisa mais consistente. Por ali transitam pessoas, transitam a produção, principalmente vidas, eu estou me referindo. Um acidente ali vai acontecer. Um dos seus amigos ouvintes até disse: olha, é a tragédia anunciada. Foi a frase dele, né? E eu achei muito interessante. E fico perplexo diante da ineficiência do DENIT de Joaçaba.
0: Precisamos de mais ação, né? Aliás, a gente tem visto aí muitas obras recentemente feitas, já toda esburacada.
1: Que é isso?
0: Por aí não dá, né?
1: Não dá. Assim, até me reportei não faz muito tempo, vocês lembram desse trecho que fizeram aí, também um engano à torcida ali, por quem vai para Santa Helena, que de novo tá cheio de buraco, não adiantou nada, uma camadinha de 1 centímetro não resolve.
0: O governo do estado agora tem a obrigação e o compromisso com a nossa região de fazer ali uma rodovia decente.
1: Claro, até porque eu não conheço, eu ainda não vi uma estrada boa rural, vocês já viram?
0: Não, e ali é uma SC, né?
1: Pois é,
0: ali é uma
1: mas
0: SC.
1: Eu ainda, se fala tanto, e eu ainda não vi, eu ainda não passei por uma estrada, tá, chamada estrada boa rural. A gente aguarda aqui a de Erval, aguarda a de Bicaré, né?
0: Tem
1: a Joaçaba.
0: Que vai fazer ligação lá em cima.
1: Então, agora é hora de pôr em prática, né?
0: Que comecem as obras, Orly Ricardo.
2: É verdade. É, precisa muito dessa fiscalização, precisa o monitoramento das estradas e execução, a boa execução, porque não adianta só empenhar, fechamos aqui uma ordem de serviço, vai iniciar. E essa obra é de boa qualidade? Quanto tempo ela está durando, né? É. Quem está fiscalizando isso?
1: É isso mesmo.
2: O dinheiro do contribuinte.
0: Tem que fazer obra para durar no mínimo 10 anos.
1: Uma obra consistente, onde passa o trânsito, os caminhões, a economia, tem que ter resistência, né?
0: Isso aí.
2: Ô, Amarildo, falando em estradas, a Polícia Rodoviária Federal vai reforçar a fiscalização nas rodovias federais durante agora o feriado de Nossa Senhora Aparecida. E o chefe de comunicação da PRF, o inspetor Adriano Fiamoncini, ele informa.
4: A Polícia Rodoviária Federal inicia nesta sexta-feira, dia 9, a Operação Nossa Senhora Aparecida 2026, que se estende até segunda-feira, dia 12 de outubro. O feriado nacional deve aumentar o fluxo de veículos em todas as regiões do estado, especialmente no Vale do Itajaí, devido ao Oktoberfest e outras festas típicas de outubro. Por ser um evento com grande apelo ao consumo de bebidas alcoólicas, o combate à embriaguez será uma das prioridades da fiscalização. A orientação é que as pessoas se desloquem em grupo e elejam o motorista da vez, aquele que não vai beber e será o responsável pelo volante, trazendo todos de volta para casa com segurança. Outra recomendação é utilizar vans, ônibus, táxis ou aplicativos de viagens, para que todos possam aproveitar as festas sem nenhum imprevisto. Em 2025 e 2024, não houve operação Nossa Senhora Aparecida, devido ao feriado ter caído em um final de semana. Durante a operação, as equipes intensificarão a fiscalização de condutas de risco, especialmente excesso de velocidade, ultrapassagens indevidas, embriaguez, falta do cinto de segurança, transporte inadequado de crianças, falta do capacete, uso do telefone celular e descumprimento do tempo de descanso por motoristas profissionais. Para garantir a fluidez do trânsito, a PRF vai adotar restrições à circulação de veículos de carga que excedam os limites estabelecidos de largura, altura, comprimento ou peso, isso em rodovias federais e pistas simples. A medida será aplicada nos seguintes períodos: sexta-feira, dia 9, das 4 da tarde às 10 da noite, sábado, das 6 da manhã ao meio-dia, e segunda-feira, dia 12, das 4 da tarde às 10 da noite. Orientações ao motorista: planeje a viagem e confira as condições do veículo antes de sair de casa. Respeite os limites de velocidade e mantenha a distância segura. Não ultrapasse em locais proibidos, especialmente em trechos de pista simples. Não dirija após consumir bebidas alcoólicas. Use o cinto de segurança em todos os bancos do veículo. Transporte crianças com o dispositivo de retenção adequado. Não use celular ao volante e, em caso de emergência, disque 191.
2: Portanto, aí, praticamente um serviço de utilidade pública.
0: Deu uma aula.
2: É isso aí.
0: Né? Deu uma aula, então
2: pra
0: a galera
2: vai
0: tá...
2: pegar o trecho,
0: já sabe.
2: Atenção,
1: já orientações sabe. Importantes, né? Meu Deus.
0: Fundamental.
1: Olha aqui, já que estamos falando em trânsito, a mudança foi anunciada, mas nada aconteceu. Vou cobrar, porque eu acho que a gente tem essa função, né? Foi dito uma coisa e não acontece, né? Foi dito que a gente ia ter transporte coletivo subsidiado, isso não está acontecendo, espero que aconteça um dia. Mas há algum tempo aqui mesmo na Catarinense foi falado pela autoridade do trânsito, Joaçaba, que haveria mudança nas esquinas da Barão do Rio Branco e Felipe Schmidt. Nada aconteceu e pelo jeito nada acontecerá. Motoristas continuam criando confusão, principalmente os que pegam a pista do lado direito, resolve lá na frente cruzar para a esquerda, já colocando o problema, dando problema. Também se comentou que o semáforo iria permitir passagens para motoristas que seguem em direção ao Parque Vambonato. Por enquanto é blá blá blá, nenhuma resolução, nenhum resultado. Vamos aguardar ainda e a gente continua cobrando.
0: Estamos atentos, né? São 18 horas e 14 minutos, agradecendo a audiência do nosso ouvinte, e vamos tocar num tema delicado que é exatamente a balança comercial brasileira. A China, um dos maiores destinos do país atualmente, tem olhado para a América Latina como um todo com muita cautela, buscando observar onde o seu investimento é bem-vindo, onde as suas relações comerciais são bem-vindas e onde não são. A análise é de especialista em China, Larissa Rose, que foi assessora especial do Ministério da Agricultura. Ela participou de um evento em São Paulo e fez a seguinte fala. Questionada, ela analisou como Pequim vê o resultado do primeiro turno da eleição presidencial, que terminou com o senador Flávio Bolsonaro do PL à frente de Luiz Inácio Lula da Silva. A cautela chinesa está ligada à possibilidade de o Brasil e outros países da América Latina se alinharem mais aos Estados Unidos sob o governo de Donald Trump. E aí a China deixaria de fazer compras como vem fazendo na América Latina, buscando outros destinos para o seu dinheiro.
1: Eu tenho uma preocupação, como cidadão brasileiro, eu tenho uma preocupação. Um dos carros-chefes, dos motores da nossa economia hoje é o agronegócio, certo?
0: Certo, com certeza. É muito poderoso.
1: Acho que o Trump daria espaço para o agronegócio brasileiro competir com o agronegócio deles? Eu tenho dúvida.
0: Aliás, o agro não deve ter partido, né? O agro deve ter o mundo como fronteira.
1: Ah, não tem.
0: No Brasil, né? Continuar crescendo, crescendo, crescendo e fortalecendo cada vez mais, como é poderoso hoje.
2: Fato é que a China ganhou bastante espaço aqui no território nacional, né? Em várias frentes. A gente falava, ontem mesmo, a gente falava sobre o avanço dos carros Sim. chineses, né? Com indústrias até mesmo, né? Montadoras aqui no Brasil. Então, acho que nesse último mandato aí, nessa última gestão, a China sim foi o país que mais se beneficiou, né?
1: Até porque a China tem poder de barganhar, né? Eles têm, é muito consumidor lá, eles compram muito, né? Se não barganhar, se não negociar com eles, não compram, e daí?
0: 1.800.000.000 de pessoas?
1: De pessoas, sabe o que é isso?
0: É muito olhinho puxado para alimentar, né?
1: É muita boca, né?
0: É muita boca.
1: Ô, Amarildo, mudando de assunto, a nossa querida Luzerna ganhou um prêmio da FECAN, né, da Federação Catarinense dos Municípios, sobre o vídeo monitoramento. A gente já deu aqui na rádio, né, essa informação, mas eu quero destacar aqui exatamente essas práticas que são utilizadas lá e que fazem com que Luzerna tenha mais de 100 câmeras de vigilância para garantir a segurança, algumas no centro, a maioria nos bairros e também na área rural. Então, por esse aspecto, é preciso enaltecer, né, esse trabalho que é feito lá, garantindo segurança aos moradores, e a gente aqui ainda está aguardando que as nossas câmeras sejam, já o prefeito adiantou que virão, né?
0: Mais 18 câmeras.
1: Mais 18 câmeras. É. Para que a gente tenha também algo parecido, porque Luzerna é muito seguro nesse aspecto.
0: Legal. O que a gente deseja é só um pouquinho de celeridade em algumas coisas, né?
1: É isso.
0: É isso, que acelere, que apareça, a população espera por isso. Então, essa é a nossa expectativa. 6h18, a gente volta daqui a pouquinho, o Rádio Contato só está começando. Obrigado por você estar aqui.
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0: Meus amigos, uma notícia pontual de agora. São 18 horas e 22 minutos. A gente recebe informação do nosso ouvinte. Do lado da casa do vereador Almir Pastore, na Vila Remor, do lado da casa do vereador, tem uma árvore que está para cair, ou em cima dos carros ou em cima da rede de energia que passa. Opa. Não é uma árvorezinha qualquer, uma árvore muito alta. Então, vereador Almir Pastore, o senhor que mora aí, por gentileza, aciona os bombeiros, né, para que vá, porque nós não temos o nome da rua, e só sei, temos como referência que é ao lado da casa do vereador Almir Pastore, na Vila Remor. Porque não dá para esperar para amanhã a árvore que cai.
1: O vento pegou forte hoje aqui. Aqui também algumas rajadas, né?
0: Rajadas.
1: Aqui não foi tanto, Videira foi mais, né? Você estava falando. E Chapecó mais ainda, né?
0: Chapecó foi terrível, né?
1: E Chapecó deu uns granizos, apesar daquela bomba antigranizo lá, algum ainda dá, né?
0: Ainda dá. Chapecó tivemos rajadas, o temporal com quase 90 quilômetros horário.
1: Uau!
0: Causando muitos estragos, digamos, na capital do oeste de Santa Catarina. Chapecó, a nossa maior cidade, problemas de energia, torres que caíram, destelhamento, carros amassados, mas não houve nenhuma pessoa machucada, a priori, as informações menos, que chegam até agora.
1: Essa notícia é para os ouvintes da Rádio Catarinense, que acompanham os eventos por aqui, também para o meu amigo Orly, que gosta de números, como ele já antecipou. Olha, saiu o resultado financeiro da festa da padroeira Santa Terezinha, realizada há dois finais de semana, já faz isso? Acho que sim, né? A festa da padroeira movimentou algo em torno de R$ 333.777,01. É isso aí. R$ 333.777. Sobra líquida de R$ 215.922,42. É um bom lucro, né?
0: É um bom lucro. Para os investimentos que a igreja precisa fazer, é bacana.
1: Só para lembrar, a festa de Nosso Senhor Bom Jesus de Herbaldo S. teve uma sobra líquida de 180 mil, aproximadamente. O que, convenhamos.
0: É um bom desempenho também.
1: Até, quem sabe, até melhor, né? Pelo aspecto de se comparar a população, essas coisas todas. Mas, enfim. R$ 215.922 foi a sobra ali, o lucro da festa da padroeira Santa Terezinha. Climatização da catedral, eu sei, está no radar. E tem muita gente torcendo para que isso aconteça, até porque o verão vem por aí.
0: Vem forte também, né, Rolê?
2: Já está bem quente, né? Já está bem quente. Oh, sempre bem-vindo.
1: Agora, se somarem as duas festas aqui, não tem distância de muito tempo uma da outra, né, Marildo?
0: Não.
1: A gente tem aí um montante interessante de quase...
2: Quase meio milhão. E duas cidades, né?
0: Irmãos.
2: Uma
1: 400 mil.
0: Quem vai lá... Quem daqui mas, vai lá o, e de lá vem para cá.
2: A movimentação, o líquido ficou em 400 mil, né?
1: Em 400 mil.
2: Mas a movimentação total
1: passou de meio milhão.
2: Passou de meio milhão. Falando em números, é um carro que o custo de mercado é 150 mil, você vai lá e paga 10 mil. Você acha que fez um bom negócio? Mas é...
1: Tem que desconfiar, né?
2: É só no mundo da fantasia mesmo. A Polícia Civil do Rio de Janeiro prendeu um homem lá na capital, carioca, por dirigir um Honda HR-V clonado. O caso aconteceu ontem, né? O motorista admitiu ter adquirido o veículo de forma online pelo marketplace do Facebook com um valor 93% abaixo do preço de mercado. O dono do carro foi levado em flagrante e informou às autoridades que o valor de R$ 10 mil havia sido pago em dinheiro físico. Em compras oficiais, o veículo aí tem investimento médio de R$ 150 mil. Se a pessoa pagar 10 mil num HR-V... que custa em torno de 150.
1: Tem que desconfiar, né?
2: Meu Deus do céu. Pediu para levar, né?
1: Deixa eu fazer uma referência aqui bem bacana a uma instituição que eu conheço há pouco tempo, mas que já me encantou, digamos assim, pelo aquilo que ela entrega, por aquilo que ela entrega. Falando do CIEE, que celebra conquistas, sonhos e novas oportunidades. Marido, ontem tive o prazer de, na parte da tarde, ali fazer uma espécie de palestra, digamos assim, Eu fui contar um pouco da minha profissão, até porque eles estão vivendo mesmas profissões, uhum, e levam um profissional de diferentes áreas para falar com seus 40, 45 alunos em determinado horário em que eu fiz a turma da tarde, tem também o pessoal da manhã. Mas são meninos e meninas, jovens, adolescentes, entre 14 e 20 anos. E foi muito bacana falar do rádio lá ontem, contando um pouco da história do rádio de Joaçaba, da minha vida e a minha relação com o rádio desde sempre, essas coisas todas. Estou muito agradecido pelo convite, inclusive. Mas hoje à tarde, Joaçaba foi palco de um momento muito especial. Aconteceu a cerimônia de formatura do PIT, que é o Programa de Iniciação ao Trabalho no Auditório da CIOC. Foi hoje à tarde. Foram 19 jovens que concluíram toda a capacitação do programa, estão agora com novos conhecimentos, né, para desenvolver competências e se preparando para o mundo do trabalho. E os resultados já começaram a aparecer. Dos 19 jovens formados pelo CIE, 10 já foram inseridos no mercado de trabalho. Todos os participantes já tiveram a oportunidade de participar de processos seletivos e entrevistas para vagas nas mais diferentes empresas, dando passos importantes em direção à tão sonhada primeira oportunidade profissional. Para os jovens que ainda aguardam uma oportunidade, a jornada continua. Eles seguem preparados, acompanhados e em busca de uma empresa que esteja disposta a abrir uma porta e acreditar no potencial de quem está começando. Porque o PIT é muito mais do que uma capacitação. Eu vi lá, eles preparam, oportunizam, fazem a conexão e acabam transformando trajetórias. Então, 19 jovens preparados, 10 já foram inseridos no mercado de trabalho. São 19 histórias que merecem uma oportunidade. Eu quero cumprimentar o Bruno Zenaro, orientador de aprendizagem, também a Lilian Hen, coordenadora regional, e a Elisiana Gonçalves e Freitas, coordenadora técnica do projeto de pré-aprendizagem profissional. E pedir às empresas, às instituições, até públicas mesmo, pode ser, não tem problema, as prefeituras podem fazer isso, a legislativo pode fazer isso, dar oportunidade de um estágio, de um primeiro emprego a esses jovens. Hoje a grande parceria se dá com o hospital, o nosso Hospital Santa Terezinha, que abriga uma série desses garotos, é bem bacana, Hospital da Unimed também, e outras instituições que podem, se precisar, contar com essa mão de obra preparada. São meninos e meninas super educados, gente assim que está afim de trabalhar e que não perde a oportunidade que tem, como essa que o CIEE está oferecendo. E que legal, eu fiquei maravilhado com as instalações do Instituto, fica quase ali pertinho da cabeceira da Ponte Nova, da ponte é no lado direito, né, quem vai da Santa Terezinha em direção a 282, e é muito bem instalada, super legal, gostei demais.
0: Bacana, aí está mais uma instituição que prepara a juventude para o trabalho, né?
1: É isso aí. Estou. E tem nenhuma participação, nenhum subsídio governamental, ela sobrevive com os recursos que capta das próprias empresas que contratam esse pessoal.
0: Legal. Diga-lhe, Ricardo.
2: Amarildo, amanhã, portanto, voltam, né, as propagandas eleitorais gratuitas, então amanhã nós teremos novamente a propaganda que é gratuita, já que o próprio TSE garante, né, essa determinação na legislação eleitoral. Serão aí blocos, 10 minutos diários em bloco, dividido igualmente para cada candidato que disputa o segundo turno, e também 25 minutos diários, sendo 12 minutos e 30 segundos para cada chapa, com inserções de 30 e 60 segundos durante a programação diária. Ela começa amanhã, dia 9, e vai até o dia 23 de outubro, dessas duas formas, em bloco e também em inserções.
1: Qual é o horário? Lembra do horário? Sei que aqui na rádio...
0: 7 às 7h10.
1: 7 às 7h10.
0: E das 12 às 12h10. Isto aí. Então, esse é o horário do rádio.
1: Então, o meu programa de sábado no Campo das Ideias, que vai ser com o Dr. Márcio Tomás, que acaba de assumir agora a direção técnica do UST, ele vai projetar aqui para a gente. Queria que vocês ouvissem o plano diretor que a direção do UST construiu para os próximos 30 anos. É algo sensacional. Vem aí um avanço muito grande do hospital, que vai parar de fazer puxadinho, tipo assim, gambiarra. Uhum. Vai fazer uma obra consistente para eliminar todo esse problema que se tem, inclusive das ambulâncias, o trânsito que é complicado ali.
0: Dito isso, 18 horas 31 minutos. O Rádio Contato volta daqui a pouquinho.
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0: Dezoito horas 35 minutos, meus amigos e amigas, o Rádio Contato chegando até você. E apesar do mau tempo que se fez hoje em nossa região, agora estamos tendo um anoitecer tranquilo no Vale do Rio do Peixe. Já falamos de números, mas vamos falar de outros números. Ontem falamos, na hora do Rádio Contato, nas notícias que apresentamos, da expansão de algumas empresas chinesas na área automobilística. E agora saem as BETs, né, que estão proibidas no Brasil, e os carros elétricos chineses começam a puxar o salto de patrocínios do futebol no Brasil.
2: Olha só.
0: O setor automotivo, e não as BETs, é o responsável pelo salto nos patrocínios dos clubes brasileiros, que a quarta edição do estudo, porque ainda não aqui, publicado pelo Ibope, apresenta o setor, já tinha uma empresa inserida no futebol em 2024, lá atrás. 2026 são 10 contratos, impulsionando principalmente pelo investimento de marketing das empresas de carros elétricos chineses.
1: Pensava que com o fim das bets, os os clubes iam padecer igualmente, né?
0: Uhum.
1: Sempre a outra alternativa.
0: Chapecoense, né? Tem patrocínio de empresa chinesa, Flamengo, Palmeiras, Corinthians, Bahia, né? O Inter ontem apresentou também um patrocínio na lateral da camisa.
2: E ontem também Inter e Corinthians apresentaram patrocínios pontuais. Acredito que fica bem aquém daquilo que eles precisam, né? Ou para pelo menos substituir os valores que eles tinham pelas bets. O Corinthians, eu sei que o valor é de 1 milhão, de uma empresa de IA, inteligência artificial. Já o seu Internacional foi de uma da Shopee, né?
0: Da Shopee, 10-10 Shopee. Aham,
2: 10-10
0: Shopee. É verdade, mas olha...
2: Tem que ir se virando, né?
0: Esse mercado de IA também deve ser promissor no futuro para patrocínios de clubes.
1: Ah, não tenha dúvida. Não tenha dúvida. Mas coloca o IA no radar aí, porque eles vêm.
0: Eles vêm com força.
1: Vem, com certeza vem.
0: Uhum.
1: Olha, eu estava falando antes do meu programa e acabei não concluindo a informação, Amarildo, me permita. Então, sábado... Nós vamos fazer o programa do Campo das Ideias, que eu gravei hoje à tarde, em razão de agendas, eu não pude fazer ao vivo, com o Dr. Márcio Tomasi, com a dona Evanilde Roden, que é presidente da Rede Feminina de Combate ao Câncer. Vamos falar um pouco da atuação dessas 50 mulheres voluntárias que fazem um trabalho sensacional, né? No mundo todo. Eu achei que a rede era só do Brasil, mas ela desmistificou isso, é um mundo todo. Sempre achei que a Rede Feminina de Combate ao Câncer merecesse um prêmio Nobel, Amarildo, sinceramente.
0: Também concordo, a gente tocou nisso esses dias aqui.
1: Pois é, e elas fazem muita coisa. Eu vejo que as 50 voluntárias que aqui estão trabalham segunda com curso de crochê, terça encontro de yoga, quarta tem feltro, quinta curso de costura, atendimento dos mais diferentes, propiciando às pessoas palestras, as empresas levam as representantes da rede para palestrar nas escolas, chamando a atenção das meninas sobre a importância da vacina contra o HPV.
0: Uhum.
1: Então, isso é um trabalho muito consistente, muito bonito.
0: 18h39, vamos a um bate-bola breve aqui no Rádio Contato nesta quinta-feira.
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0: Muito bem, para você que se liga na Catarinense, vamos falar de Campeonato Brasileiro. Rodada de ontem, meninos, alguma, digamos assim,
2: surpresa? Eu acho que aquele gol no final do Remo acabou, né, frustrando a partida que o Grêmio fez. Levou o gol no final, teve um lance também polêmico, uma mão no braço, uma bola na mão do Kahneman, que a arbitragem poderia também sinalizar como pênalti. Então vamos dizer assim que o saldo pro Grêmio ficou positivo. 1-1 fora de casa contra o Remo.
1: 1-1 também Bragantino e Mirassol, jogo, né?
0: Duas forças do interior.
1: O Mirassol jogou fora, quer dizer, somou. Esse ponto tem um sabor de vitória em razão da posição do Mirassol na classificação. O seu Internacional fez 2-1 no Corinthians, chutou 3 na trave, Amarildo.
0: 3 na trave, né? O Corinthians ontem não estava numa noite inspirada, né?
1: Ulrich, e seu coração tá bom.
0: Né? Ah, o meu tá bom, porque bado que eu gritei foi brincadeira.
2: Imagino. Ontem o Corinthians abusou de perder oportunidades de gol, né?
1: O Vitória fez 4-0.
2: Três bolas na trave. E enfim, brincaram e o Inter não queria saber de nada, o Garro brincando dentro da área, foi lá, fez 2-1.
1: E o Depay perdeu um gol, sim, e não
2: incrível,
1: se perde, né?
2: Inacreditável.
1: Minha avó faria, dizia o Silvio.
2: Mas,
1: Luiz,
2: né? Sem dúvida.
1: Agora, a Chapecoense foi muito aquém do jogo que se vinha fazendo no Campeonato Brasileiro, tomou um sacode do Vitória, 4-0 lá na Bahia. Muito fácil, muito fácil.
0: Nós falamos ontem que ele jogar no Barradão não é moleza, né? O
1: não,
0: tá
1: não
0: lembrado.
1: É. Não, é.
0: 4-0 ficou.
2: E o Vasco confirmou a boa fase, né?
1: Pelo menos
2: essa recuperação no Campeonato Brasileiro, até poucas rodadas estava afundado ali na zona de rebaixamento e agora
1: Vasco
2: conseguiu
1: engatar. Tá com uma defesa mais sólida, principalmente o meio-campo.
2: Mas também contratou, né?
1: Contratou. Foi o mercado, contratou nas janelas ali e fez um time forte. O Botafogo ontem precisava ganhar. Ele também está em dívida, né? O Tite é o segundo jogo. E, aliás, o Tite foi comemorar um gol que o VAR anulou e foi expulso.
0: Que bárbaro.
1: Invadiu o campo, ele não podia invadir o campo.
2: É,
1: foi feio para ele, né? E por último,
2: o Cruzeiro, né? O Cruzeiro fez o dever de casa, venceu o São Paulo. O São Paulo também não está nos seus melhores dias. Acabou ficando aí com mais uma derrota acumulada, 2-0 para o Cruzeiro. E hoje nós teremos Santos e Flamengo, daqui a pouquinho, às 7h30 da noite, na Vila Belmiro. Tem ainda na Arena da Baixada Atlético Paranaense enfrentando o Atlético Mineiro. Hoje ainda o jogo da TV, né? Dois jogos da TV. O Fluminense enfrenta o Coritiba lá no Maracanã e no Nubank Park, Palmeiras e Bahia.
1: Para Santa Catarina tem um jogão agora, daqui a pouco. Eu quero ver até o horário que joga.
0: 19h30.
1: 19h30. Contra o Ceará lá em Fortaleza, um jogo difícil, mas o Criciúma precisa ganhar, porque os caras, os times que estão aqui na frente não estão para brincadeira, não. Juventude ganhou de novo, Vila Nova é que andou empatando apenas, Fortaleza ganhou, Novo Horizontino também deu uma vacilada, e o Criciúma, se não ganhar hoje, fica numa situação comprometedora, já que ele é o quinto colocado. Vencendo hoje, ele pode subir para a terceira posição.
0: Muito bem, só para fechar rapidinho, auxiliar de Renato Gaúcho no Grêmio, na comissão técnica, Alexandre Mendes, chegou em Porto Alegre e foi preso.
1: Que fase,
0: né? Que fase, tumulto no Grêmio por Grenal no final de semana.
2: Ontem, só para dar uma pincelada, ontem o Avaí conseguiu uma vitória importantíssima e venceu o Londrina dentro de casa.
1: Mas não contava com a vitória do Botafogo, do Ribeirão Preto, fora de casa, e isso estragou tudo.
0: É verdade. O Alexandre, auxiliar do Renato, foi preso por descumprimento de medida protetiva. A gente volta já.
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0: 18 horas 47 minutos, boa noite. Estamos de volta com o Rádio Contato, agradecendo sempre a você pela companhia. E agora vamos ao programa da Câmara de Vereadores. Adriana Panese, seja bem-vinda. Boa noite para você em nome de toda a bancada.
8: Olá, boa noite, Amarildo. Boa noite aos demais colegas do estúdio e a você que nos acompanha nesta noite de quinta-feira, dia 8 de outubro. Na edição de hoje, a vereadora Rita Vaz comenta a indicação na qual sugere gratificação para técnicos de enfermagem que atuam como vacinadores. Luiz Vastres cobra a finalização do programa REURB. Leandro Sarto busca informações junto ao CIMAI devido às constantes ocorrências de falta de água em períodos de enchentes. Estes e outros destaques você acompanha a partir de agora. Fiquem com a gente.
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8: Iniciamos com o tema infraestrutura. O vereador Almir Pastore apresentou indicação na qual reivindica diversas melhorias para ruas do bairro Vila Simone.
11: Principalmente, e não são poucos, são várias as ruas, normalmente a casa ela tem feito cobranças em relação a 12 de outubro, que é a via principal daquele bairro, e bastante pavimentada, mas o pedido nessa noite trata também de todas as outras vias, tendo em vista a quantidade de chuva, há uma necessidade urgente de fazer o patrulhamento, colocar brita, desobstruir bueiros, fazer a colocação de placas. Algumas das vias estão com placas danificadas, placas com pouca qualidade. Os moradores têm nos cobrado também a instalação de containers para o recolhimento do lixo. Então, que o município dê uma atenção àquele bairro, e quero destacar que as pessoas percebem que em alguns locais há uma efetivação maior de melhorias, e aquele bairro entende que ele está um tanto esquecido e tem feito cobranças constantes a respeito da situação ruim que se encontra.
8: Luiz Vastres informou que esteve no Poder Executivo esta semana em busca de informações e fazendo cobranças para que o programa REURB, que trata da regularização de loteamentos urbanos irregulares, seja concluído. Vereador Vastres, quais foram as informações recebidas?
12: Então, tivemos na Prefeitura, na Secretaria do Social, falando com a Sandra Pinheiro, a respeito do REURB e da habitação. É um assunto muito interessante que a gente tem cobrado muito, e a gente sabe que o REURB é uma situação bem delicada para o social até trabalhar com o pessoal, né? Preciso de documentos, preciso de mapa, preciso de assinatura de vizinhos, tudo isso é muito moroso, mas a gente tem cobrado bastante e a Sandra fez algumas colocações muito importantes. Ela está hoje executando o REURB no bairro Menino Deus, posterior a isso vai para Santa Teresa, já está também pegando as documentação dos pessoal ali que vão fazer o REURB, né? E nós sabemos que tem Nova Petrópolis, tem a Cachoeirinha, mas um desafio muito forte que ela comentou foi aquele loteamento do Vichineschi. Ali ela tem, sem dúvida nenhuma, ela tem muitos problemas ali, terrenos que foi negociado sem documento. Isso aí traz uma morosidade para fazer a regularização do REURB. Mas enfim, está andando, está trabalhando bastante. Segundo assunto também é da habitação. A gente fez uma cobrança a respeito daquelas 30 casas do Sim Catarina e ela falou que estão trabalhando já, estão construindo, mas também ainda falta algumas documentações a respeito das eleições aí, que não podia concluir a documentação. Mas a gente fica bastante satisfeito porque já estão construindo as casas e, sem dúvida nenhuma, também num curto espaço de tempo já começam a fazer então a relação das pessoas que vão ser beneficiadas.
9: Ocorrências de falta d'água em períodos de excesso de chuvas têm se tornado frequentes em Joaçaba, especialmente durante os eventos climáticos associados ao El Niño. Diante desta constatação e de questionamentos feitos pela comunidade, o vereador Leandro Sarto buscou informações junto à diretoria do CIMAI para esclarecer dúvidas sobre estes fatos e também questionar o que está sendo feito para minimizar este problema.
13: Em relação a esse assunto, nós percebemos ao longo desses últimos dois anos, 2025 e 2026, que quando ocorrem períodos de chuvas intensas e cheias dos rios, tem faltado água em algumas partes da cidade. E em razão disso, chama atenção, né? Porque geralmente os problemas de captação e distribuição de água, a população estava habituada a acontecer quando acontecia em períodos de seca, mas não em períodos de inundação. Então, isso tem gerado um certo incômodo na comunidade que nos apresentou esses questionamentos, né? E eu fiz questão, então, de chamar a diretoria do CIMAI, a Câmara de Vereadores, apresentei um ofício para eles solicitando, né, o porquê dessas situações, né? Eles me passaram algumas justificativas de maneira informal, né? Mostraram as soluções que estão buscando, principalmente com novos equipamentos e uma nova sistemática de trabalho. Porém, eu espero que nos próximos dias eu também receba um ofício de resposta, né? Com dados oficiais a respeito dessas situações, para também apresentar à comunidade que me questionou a respeito dessa situação que tem sido enfrentada pelo CIMAI. Na verdade, alguns equipamentos já foram adquiridos, já foram implementados, porém a sistemática tem revelado algumas dificuldades e desafios também com esses novos equipamentos. Então o CIMAI está buscando atualizar, fazer novos investimentos, readequar essa nova sistemática. Claro, tudo isso em termos técnicos, né, que a gente espera que esteja constando em ofício, para justificar e melhorar esse problema que tem chamado a atenção da população. Porque já quando está ocorrendo grandes chuvas, a população já está começando a perceber que pode faltar água em caso de cheias dos rios.
9: Saúde. A vereadora Rita Vaz apresentou uma indicação na qual sugere que a prefeitura possa elaborar um projeto de lei complementar visando o pagamento de gratificação pelo exercício da função de vacinador aos técnicos e auxiliares de enfermagem vinculados à Secretaria Municipal de Saúde de Joaçaba. A vereadora Rita explica por quê. Isso é importante.
14: Quando uma pessoa chega ao posto de saúde, que ela vai ser atendida por um técnico de enfermagem, a gente percebe o quanto de atribuições esses profissionais têm. Como, por exemplo, retirada de pontos, administração de medicamentos, curativo, entrega de medicações, acompanhamento na fila de exames, enfim, são atribuições enormes. E postos de saúde que possuem salas de vacinação possuem também esses mesmos técnicos que fazem, além de todo o seu papel, também o papel de vacinador. Então a gente pensa que e aplicar a vacina é só mais uma atribuição. Não, para você trabalhar em uma sala de vacina, para você ser o vacinador, você precisa fazer curso, você precisa estar se atualizando, você precisa fazer um trabalho extra daqueles que não trabalham em sala de vacina, né? Então, a sala de vacina é um local bem complexo, os imunizantes, eles são muito sensíveis, precisa ter um controle rigoroso, né? A pessoa precisa estar em capacitação constante para acompanhar todos as vacinas, né, a liberação dessas vacinas, as idades das vacinas. Então, essa pessoa, ela tem uma atribuição a mais daqueles outros técnicos que não trabalham em sala de vacina. Então, o que eu estou propondo ao Poder Executivo, que já venho propondo desde o meu outro mandato, é para que o município veja uma forma de fazer uma gratificação a esses técnicos de enfermagem que atuam

0: receber uma gratificação, né, pelo fato de que ele realmente faz esse serviço além do que ele já está sendo pago para fazer nas suas atribuições.
1: Muito bem, você acompanhou aqui alguns dos destaques desta semana aqui no Poder Legislativo. Se você quer saber mais sobre o trabalho dos vereadores, acompanhe nossas redes sociais. Uma boa noite a você, Amarildo. Boa noite a todos que nos acompanham. Nós voltamos na quinta-feira da semana que vem. Até lá.
2: Adriana, muito obrigado a você. Boa noite, bom final de semana, bom feriado. Agora é 18:58.
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2: Vamos às informações. Um homem de 78 anos saiu da pista com fortes cortes na tarde de hoje na localidade de Linha Capelinha, interior de Pira. O acidente aconteceu por volta das 4 horas. Segundo o Corpo de Bombeiros, o veículo ficou tombado do lado após sair da pista. O motorista foi encontrado consciente, orientado e caminhando pelo local. Ele não apresentava ferimentos aparentes e estava em condições estáveis. Após ser avaliado pelos bombeiros, o idoso recusou atendimento médico. Um vendaval derrubou uma árvore sobre um veículo nesta quinta-feira e também obstruiu a passagem da SC-355. O Corpo de Bombeiros foi acionado para atender a ocorrência e liberar a via, apesar dos danos ao veículo e da obstrução na rodovia. Não houve vítimas. A equipe do Corpo de Bombeiros foi mobilizada para realizar o atendimento e a liberação da pista. A ocorrência aconteceu em meio às condições de tempo adversas registradas na tarde desta quinta-feira. Por aqui tivemos tranquilidade no tempo, apenas chuva. Ficamos por aqui, agradecendo a você pela audiência, desejando uma ótima noite de quinta-feira. Fique agora com a Voz do Brasil.
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7: Olá, boa noite.
6: Boa noite para você que nos acompanha em todo o país.
7: Quinta-feira, 8 de outubro de 2026.
6: Vamos aos destaques do dia.
7: Falta um mês para o primeiro dia do Exame Nacional do Ensino Médio.
6: Estudantes de todo o país se preparam para conquistar uma vaga no ensino superior. Luana Karen.
8: Os inscritos devem conferir o local de prova com antecedência e organizar os itens necessários para o exame, como documento oficial com foto e caneta esferográfica preta.
7: Flagrantes de trabalho em condição análoga à escravidão atingem setores como pecuária, construção civil e serviços domésticos.
6: O Ministério do Trabalho e Emprego atualiza cadastro de empregadores autuados no país. Gabriela Noronha.
9: Os 82 registros estão distribuídos por 21 unidades da federação. Minas Gerais concentra o maior número de ocorrências.
7: Proteção às mulheres.
6: Vítimas de violência doméstica têm direito ao afastamento remunerado do trabalho por até 6 meses.
7: Decisão garante estabilidade financeira para romper o ciclo de violência. Thaís de Araújo.
10: A mulher afastada não precisa cumprir período de carência. Também não há desconto de contribuição previdenciária e o período é computado como tempo de contribuição para a aposentadoria.
6: Na apresentação da Voz do Brasil, Luciano Seixas e Mariana Jungner.
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6: Mais de 500 trabalhadores foram resgatados em situação de exploração extrema e trabalho análogo à escravidão em 21 estados brasileiros.
7: O Ministério do Trabalho atualizou a chamada Lista Suja, cadastro que reúne empregadores responsabilizados por submeter trabalhadores a condições análogas à escravidão.
6: Nesta nova atualização foram incluídos 82 nomes entre pessoas físicas e empresas. Os casos foram identificados em fiscalizações realizadas entre 2024 e 2026.
9: 82 novos nomes foram incluídos na chamada lista suja, cadastro que reúne empregadores.

0: flagrados, submetendo trabalhadores a condições análogas à escravidão. Desse total, 54 são pessoas físicas e 28 são empresas. A atualização do documento foi publicada pelo Ministério do Trabalho e incluiu casos identificados pela Inspeção do Trabalho entre 2024 e 2026. A Coordenadora Geral de Fiscalização para a Erradicação do Trabalho Análogo ao de Escravizado e Tráfico de Pessoas, Shakti Prates Borella, explica que os registros entram no cadastro somente após o encerramento do processo administrativo, quando existe decisão definitiva pela procedência da autuação.
1: O empregador tem o direito à defesa, ele vai fazer sua defesa e tem um julgamento administrativo que vai constatar que de fato aquela infração existiu. Quando não tem mais recurso administrativo, essa empresa vai entrar na lista, vai entrar no cadastro de empregadores.
0: Ainda segundo o cadastro, os 82 registros estão distribuídos por 21 unidades da federação. Minas Gerais concentra o maior número de ocorrências, com 19 casos, seguido pela Bahia com 8. Entre as atividades econômicas com maior número de inclusões nesta atualização estão a criação de bovinos para corte, os serviços domésticos, a produção de carvão vegetal, a produção de café e a construção de edifícios. Os novos casos incluídos no cadastro resultaram no resgate de mais de 500 trabalhadores em situações de exploração e de trabalho análogo à escravidão. A coordenadora Shakti Prates fala sobre a importância da denúncia.
1: Nós temos dois principais canais de denúncia. Um é o sistema IP, que você encontra na internet, e o outro é o Disque 100, que você consegue via telefone. Quem faz a denúncia pode colocar seu nome, seu telefone, porque isso facilita muito para a gente conseguir mais informação e garantir que o Estado chegue a essas pessoas, garantir que essa política de Estado seja executada.
0: As ações de combate ao trabalho análogo à escravidão são coordenadas pela Auditoria Fiscal do Trabalho. As operações contam, em geral, com a participação da Polícia Federal, do Ministério Público do Trabalho, do Ministério Público Federal e da Defensoria Pública da União. Reportagem Gabriela Noronha.
2: Mulheres vítimas de violência doméstica que precisarem deixar o trabalho para se proteger, agora têm direito a um afastamento remunerado por até 6 meses.
3: O governo federal seguiu o parecer da Advocacia Geral da União após o entendimento do Supremo Tribunal Federal sobre a Lei Maria da Penha.
2: A medida não exige tempo mínimo de contribuição e o período de afastamento continua contando para a aposentadoria.
4: Mulheres vítimas de violência doméstica terão direito a afastamento remunerado de até 6 meses mediante determinação judicial. A medida, prevista na Lei Maria da Penha, cumpre decisão do Supremo Tribunal Federal para garantir segurança financeira às mulheres que precisam se afastar do trabalho para preservar a própria integridade e romper o ciclo da violência doméstica. A medida protetiva judicial, que determina o afastamento, será suficiente para viabilizar o pagamento, como explica a presidente do Instituto Nacional do Seguro Social, o INSS, Ana Cristina Silveira.
5: Então, denunciando e tendo uma medida protetiva do juiz criminal, ela consegue solicitar o benefício pelo aplicativo Meu INSS, pelo 135, ou pessoalmente nas agências do INSS. Ela consegue passar 6 meses longe do trabalho para poder refazer sua vida em outro local, caso necessário.
4: A mulher afastada não precisa cumprir período de carência para receber o benefício. Também não há desconto de contribuição previdenciária sobre o valor recebido. E o período é computado como tempo de contribuição para a aposentadoria. A secretária executiva do Ministério das Mulheres, Eutália Barbosa, fala sobre a importância do benefício.
6: A principal função dele é justamente garantir segurança, né? Para que a mulher não tenha que escolher entre a segurança da sua vida e a sua autonomia financeira ou acesso ao seu salário.
4: A presidente do INSS, Ana Cristina Silveira, explica que o órgão também poderá cobrar do agressor, por meio de ação regressiva, os valores pagos à vítima.
5: O parecer determina que vai haver ação regressiva para rever do agressor os valores que foram pagos pela Previdência. Então é uma medida muito positiva, porque além de acolher as mulheres, a gente faz com que os agressores eles paguem pelos seus atos, também financeiramente.
4: Para as mulheres que não são seguradas da Previdência, o benefício tem natureza assistencial. Neste caso, o pagamento será feito pelo Estado, pelo Distrito Federal ou pelo município indicado pelo juiz. Com locução de Thaís de Araújo, reportagem Cleide Lopes.
3: Novas oportunidades para o setor industrial, estratégias de competitividade, inovação e os impactos do acordo Mercosul-União Europeia.
2: O encontro Conexões Produtivas, promovido pela Apex Brasil, a Agência Brasileira de Promoção de Exportações e Investimentos, mostrou aos empresários a importância da abertura de novos mercados para produtos brasileiros.
3: O evento é voltado para grandes, médias e pequenas indústrias.
7: O Conexões Produtivas apresenta aos estados oportunidades para o desenvolvimento da indústria, com atenção às vocações locais para exportações a partir do acordo Mercosul-União Europeia. Segundo a Apex Brasil, o mercado europeu reúne 27 países, com potencial de alcance de 780 milhões de consumidores. O encontro também debateu a estratégia do Brasil para expandir mercados e fortalecer a indústria diante do novo cenário internacional. O ministro do Desenvolvimento, Indústria, Comércio e Serviços, Márcio Elias Rosa, destacou a importância do país conquistar novos mercados.
8: Buscar a diversificação de mercados significa buscar oportunidades para a nossa atividade industrial comercializar fora do país, né? Para além da questão simplesmente do agronegócio, que já vende muito bem, nós estamos celebrando nesse ano a abertura de mais de 700 novos mercados para o agro, para a pecuária, agora para o setor industrial, para a indústria de transformação, para a indústria de manufatura, que é muito relevante, nós devemos buscar diversificação.
7: O evento também discutiu caminhos para ampliar a presença de empresas do Rio de Janeiro no mercado internacional. O presidente da Apex Brasil, Laudemir Miller, destacou o potencial do estado nas exportações.
9: E o estado do Rio de Janeiro tem uma diversificação da indústria muito forte, tem uma indústria de óleo e gás muito forte, tem uma indústria da moda muito forte, uma indústria metal mecânica muito forte, uma indústria automobilística muito forte. A gente está aqui para apoiar o empresário, a empresária do estado do Rio, principalmente os pequenos e os médios empresários, também os grandes.
7: Um levantamento identificou 602 produtos no estado com oportunidades de exportação. Em 2025, o Rio de Janeiro exportou mais de 48 bilhões de dólares para o mundo. Desse total, 20% das exportações do estado foram para a União Europeia. Reportagem Márcia Fernandes.
2: A financiadora de estudos e projetos, a FINEP, lançou a seleção pública do Programa Nacional de Incubadoras Tecnológicas de Cooperativas Populares.
3: Até 14 de janeiro, instituições de pesquisa podem apresentar projetos para desenvolver ou adaptar tecnologias voltadas à economia solidária.
2: As propostas devem ser feitas em parcerias com cooperativas, associações, organizações sociais ou redes de cooperação popular.
10: A chamada pública Proninc 2026 da FINEP, a financiadora de estudos e projetos, disponibiliza até 100 milhões de reais em recursos não reembolsáveis do FNDCT, o Fundo Nacional de Desenvolvimento Científico e Tecnológico. A proposta é transformar conhecimento e inovação em soluções para problemas concretos dos empreendimentos, como explica o secretário nacional de Economia Popular e Solidária, substituto do Ministério do Trabalho, Sérgio Godoy.
11: Sociais que apoiam o combate à fome. São essas tecnologias que a gente está buscando.
10: As propostas devem estar diretamente ligadas à economia solidária e ser construídas de forma participativa. O gerente do Departamento de Infraestrutura e Tecnologias Sociais da FINEP, Guilherme Tulli, destaca o caráter obrigatório dessas parcerias.
12: Então precisa ter uma cooperativa, uma associação, uma organização da sociedade civil. Se não houver a inclusão dessas cooperativas populares, o projeto sequer é habilitado.
10: As propostas podem ser enviadas até 14 de janeiro de 2027. As regras completas estão no edital da chamada pública Proninc 2026 no endereço finep.gov.br. Reportagem Pablo Muniz.
3: Chegar na escola, entrar na sala de aula e estudar. Essa é a rotina diária de milhões de estudantes brasileiros.
2: Daqui a um mês, estudantes de todo o país farão a primeira prova do Exame Nacional do Ensino Médio, o Enem.
3: E cruzar os portões da escola onde vão realizar a avaliação pode representar algo bem maior, o passaporte para a entrada no ensino superior.
2: A preparação se intensifica entre os candidatos nessa reta final.
13: Há 2 anos, a estudante Isabelle Carvalho se prepara para o Exame Nacional do Ensino Médio. Ela quer fazer medicina e dedica todo o tempo que tem aos estudos, inclusive quando está no transporte público.
14: E às vezes me incomoda um pouco, porque parece que eu estou perdendo tempo no ônibus, aí eu coloco umas videoaulas para rodar, mas é a videoaula que eu já estou acostumada, eu meio que já revejo o conteúdo.
13: Com a condição rara de saúde, o estudante Miqueia José de Almeida Gomes vai buscar uma vaga em medicina. Ele quer ajudar pessoas que vivem em situação semelhante.
15: Eu tenho muito incentivo, não só da minha mãe, dos meus familiares, e também da médica, o qual faz o meu tratamento médico. É aí eu fazer esse curso de medicina, para que eu também possa alcançar outras vidas que possuem a condição rara, que é a trombastenia de Glanzmann.
13: Daqui a um mês, milhões de estudantes como Isabelle e Miqueias realizam a prova do Enem. São 2 dias de avaliação, 8 e 15 de novembro. No primeiro domingo, os estudantes respondem a 45 questões de linguagens e códigos e 45 de ciências humanas, além da redação. Já no segundo dia de prova, são 45 questões de ciência da natureza e mais 45 de matemática. Professor de cursinho preparatório há 10 anos, Rubenilson Cerqueira dá dicas para essa reta final.
16: Estejam nesse momento de preparo, fazer muitas questões para poder fixar o conteúdo, mas é importante que tenha um momento de descanso, porque existe um equilíbrio ali entre você ter o conhecimento, mas se não tiver com a mente descansada, você não consegue colocar isso em prática.
13: Até lá, os inscritos devem ficar atentos às orientações oficiais, conferir o local de prova com antecedência e organizar os itens necessários para o exame, como documento oficial com foto e caneta esferográfica preta. Ricardo Cardoso, presidente substituto do INEP, lembra que até o fim do mês, todos os estudantes poderão conferir o cartão de inscrição.
17: Nós teremos, na última semana de outubro, a divulgação do cartão de confirmação de inscrição. A maioria dos estudantes concluídos em escola pública já tiveram acesso, né, vão fazer o Enem na sua própria escola. Mas é importante acessar o sistema de inscrição para você ver com calma, com tranquilidade.
13: O Enem é uma das principais portas de entrada para a educação superior no Brasil. As notas do exame são utilizadas para a seleção de estudantes por meio do SISU e do ProUni e também servem de requisito para o Fundo de Financiamento Estudantil. Para mais informações sobre o exame, o MEC disponibiliza o Guia do Enem, que pode ser acessado em gov.br/MEC. Reportagem Luana Karen.
3: E o Ministério da Educação oferece ferramentas digitais gratuitas para essa preparação. O aplicativo MEC Enem traz simulados e dicas de redação.
2: Tem também o MEC Idiomas para inglês e espanhol. E o MEC Livros com mais de 25 mil obras.
3: E estão abertas as inscrições para a edição do Enem voltada para pessoas privadas de liberdade e jovens que cumprem medidas socioeducativas.
2: As inscrições devem ser feitas de forma exclusiva pelo responsável pedagógico de cada unidade.
3: Caso o participante precise de algum tipo de atendimento especializado, o pedido deve ser feito pelo responsável pedagógico no momento da inscrição.
2: Para mais informações, acesse gov.br/inep.
3: Escolas situadas em fronteiras com outros países podem aderir ao programa Escolas Interculturais.
2: A intenção é promover o enriquecimento linguístico e cultural de estudantes que moram nessas regiões e que convivem com culturas diferentes.
18: O Brasil faz fronteira com 10 nações e as escolas situadas nessas regiões enfrentam desafios relacionados à inclusão, diversidade linguística e integração cultural. E como forma de promover a educação que atende imigrantes e refugiados, o Brasil criou o programa Escolas Interculturais e de Fronteira. A diretora da escola, Silveira Martins, em Santana do Livramento, no Rio Grande do Sul, que faz fronteira com o Uruguai, Elisângela Dornelles, fala sobre a experiência com o programa.
19: Os nossos alunos convivem com as duas culturas. A partir disso, nós realizamos visitas às escolas, intercâmbios, encontros, participando de seminários, viagens internacionais, atividades culturais.
18: A iniciativa prevê apoio financeiro para projetos pedagógicos desenvolvidos em cooperação com escolas de países vizinhos. A coordenadora-geral da Secretaria de Articulação Intersetorial do Ministério da Educação, Jesuína Leclerc, explica como as escolas podem participar.
20: A partir da indicação dos seus respectivos secretarias de educação, realizar o seu plano de atendimento. A escola passará a receber R$25 mil para poder dar início às suas atividades ou dar continuidade.
18: As cerca de 70 escolas de fronteira interessadas em fazer adesão ao programa devem acessar a página do Ministério da Educação em gov.br/MEC. Reportagem Cleide Lopes.
3: A previsão é que os programas interculturais sejam desenvolvidos a partir de novembro deste ano.
2: Professores e instituições de ensino de todo o país têm até o dia 12 de outubro para se inscreverem na primeira edição do Prêmio Brasil de Ensino de Matemática.
3: O concurso vai premiar até 20 iniciativas que se destacam por melhorar o aprendizado da disciplina nas salas de aula.
21: É a primeira edição do Prêmio Brasil de Ensino de Matemática na Educação Básica. A iniciativa busca valorizar experiências que contribuam para a aprendizagem e para a equidade na educação básica. O diretor-geral do Instituto de Matemática Pura e Aplicada, Marcelo Viana, explica que a premiação deve produzir subsídios técnicos para políticas educacionais.
22: Existem práticas que são realizadas aqui e lá por um professor, uma professora, que são exitosos e indicam caminhos, mas para isso é preciso que esses bons exemplos sejam conhecidos e sejam divulgados.
21: O prêmio vai contemplar duas categorias, docentes e instituições. Sumaia Almeida Ramos é professora de matemática em Petrolina, Pernambuco. Para ela, mais que reconhecimento, o prêmio representa a valorização do trabalho docente.
23: A partir do momento em que eu começo a mostrar que estamos vendo, estamos buscando esses profissionais, isso pode incentivar para os professores que possivelmente estejam desestimulados a quererem desenvolver projetos também.
21: As propostas selecionadas integrarão o Caderno Nacional de Práticas Exitosas, que contribuirá para a disseminação de práticas de referência no ensino de matemática. As inscrições estão abertas até 12 de outubro pelo endereço candidaturas.impa.br. Reportagem Luciana Colares de Holanda.
2: O cultivo de flores é uma atividade que requer cuidado, experiência e atenção às condições climáticas.
3: E um projeto da Universidade Federal de Santa Maria está levando conhecimento científico e capacitação gratuita para quem quer empreender nesse ramo.
2: A iniciativa já alcançou mais de 500 famílias do Rio Grande do Sul. Confira os detalhes no quadro Ciência na Prática.
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25: Transferir conhecimento científico e técnicas de produção para aumentar a sustentabilidade e o lucro no campo. Essa é a missão do projeto Flores para Todos, uma iniciativa da equipe Fenogled do Programa de Pós-Graduação em Agronomia da Universidade Federal de Santa Maria, no Rio Grande do Sul.
26: O projeto Flores para Todos, ele tem por objetivo formar novos produtores profissionais de flores. Nós passamos dessa fase de as flores ser uma alternativa e sim uma fonte principal de renda dentro da propriedade.
25: As espécies cultivadas pelo projeto são adaptadas para o plantio a céu aberto durante todo o ano. Isso reduz os custos de produção e aproveita o alto potencial de lucro que o mercado de flores oferece, até mesmo para pequenas propriedades.
26: As flores são parte do setor da horticultura e a principal característica desse setor é uma alta rentabilidade por metro quadrado. E por isso que se encaixa perfeitamente na pequena propriedade, onde às vezes em 30 metros quadrados, a família tira um faturamento muito bom.
25: Além de movimentar o agroturismo, a iniciativa oferece consultoria gratuita que ensina o produtor a vender o seu produto, garantindo renda e reduzindo um problema antigo antigo das comunidades rurais, a permanência da juventude no campo.
26: A gente fornece as sementes ou as batatinhas sem custo e a partir daí dá todas as orientações, desde o plantio até a colheita, pós-colheita e orientação de venda. E isso está fazendo a diferença na sucessão familiar do campo. O jovem só fica atraído se tiver renda. E a partir dali ele compra novas sementes, novas batatinhas de alta qualidade genética para dar seguimento de forma independente.
25: Acompanhe os resultados do projeto Flores para Todos na página da Universidade Federal de Santa Maria. E esse foi o Ciência na Prática. Esse episódio contou com a produção de Raquel Mariano e edição de Edinaldo Júnior. E nosso encontro com o Saber Científico volta na próxima semana. Até lá.
3: Trabalha na educação infantil já pode consultar os livros que poderão chegar às escolas.
2: O guia do Programa Nacional do Livro Didático está disponível e reúne obras para o ensino e materiais de apoio aos professores.
3: Agora, escolas e professores podem se preparar para escolher os livros que vão usar nos próximos anos.
0: O Ministério da Educação divulgou o resultado final da avaliação das obras do PNLD, o Programa Nacional do Livro e do Material Didático para os anos iniciais do ensino fundamental. As obras têm o objetivo de apoiar a formação continuada e o trabalho pedagógico dos professores, principalmente em temas ligados à alfabetização. Elas fazem parte do acervo da Biblioteca do Professor e reúnem produções atualizadas sobre formação docente, além de exemplos de práticas pedagógicas em diferentes contextos. Com a divulgação do resultado final, o processo segue agora para as etapas de aquisição e distribuição, conduzidas pelo FNDE, o Fundo Nacional de Desenvolvimento da Educação. O Programa Nacional do Livro e do Material Didático é responsável pela avaliação, seleção e aquisição de livros e materiais didáticos para as escolas públicas. Após a aquisição dos materiais pelo FNDE, as obras selecionadas poderão ser disponibilizadas aos professores por meio do endereço pnlddigital.fnde.gov.br. Reportagem Thalita Albuquerque.
2: E atenção, candidatos do primeiro concurso público nacional unificado.
3: Foi publicada a terceira convocação dos aprovados em lista de espera para vagas temporárias no Ministério do Trabalho e Emprego.
2: Agora, os convocados precisam cumprir a etapa documental e acompanhar a publicação da lista definitiva, prevista para novembro.
3: A documentação deve ser apresentada pela plataforma sougov.br entre 20 e 27 de outubro.
2: O candidato que não apresentar os documentos exigidos no período estabelecido perde os efeitos da convocação.
3: Para mais informações, acesse gov.br/gestão, sem o tio.
2: E essas foram as notícias do governo federal.
3: Uma realização da Secretaria de Comunicação Social da Presidência da República.
2: Com produção da empresa Brasil de Comunicação.
3: Fique agora com as notícias do Poder Judiciário e do Congresso Nacional. Boa noite.
2: Boa noite, até amanhã.
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5: STF valida lei do Paraná que amplia gratuidade em estacionamentos para pessoas com deficiência.
6: TSE anula votos recebidos por Antony Garotinho na disputa pelo governo do Rio de Janeiro.
5: Furto de carro com chave na ignição enquanto segurada abre a porta de casa não afasta cobertura securitária.
6: Boa noite, eu sou Marcela Luiza.
5: Eu sou Walter Lima.
6: O Supremo Tribunal Federal decidiu que é constitucional uma lei estadual que amplia a gratuidade em estacionamentos para pessoas com deficiência.
5: A decisão foi tomada na sessão plenária desta quinta-feira. Marta Ferreira.
8: No Paraná, as regras sobre estacionamento para pessoas com deficiência são regulamentadas pela Lei Estadual 18.419 de 2015. E pelas normas de trânsito nacionais. Dispositivos dessa norma asseguram às pessoas com deficiência um período de gratuidade equivalente ao dobro do concedido aos demais usuários. Nos estabelecimentos que não prevêem tempo mínimo gratuito, a norma garante ao menos 30 minutos de gratuidade, a fim de facilitar o deslocamento dessas pessoas. A Associação Brasileira de Shopping Centers entrou com ação no Supremo Tribunal Federal pedindo que a lei seja considerada inconstitucional. A alegação é de violação ao direito de propriedade e aos princípios da livre iniciativa e da livre concorrência.
7: O relator é o ministro Nunes Marques. No voto, ele destacou que a finalidade predominante da lei é promover acessibilidade e inclusão social, matérias de competência legislativa concorrente. No mesmo sentido, votaram os demais ministros. O plenário, então, validou a lei do Paraná, entendendo que a norma promove acessibilidade ao garantir o dobro do período gratuito ou, na ausência de gratuidade, 30 minutos sem cobrança.
6: O Tribunal Superior Eleitoral anulou os votos recebidos por Antony Garotinho na disputa pelo governo do Rio de Janeiro.
9: A decisão, por maioria de 5-2, determinou a retotalização dos votos da eleição para governador, Guilherme Firmino.
10: Nessa quinta-feira, o Tribunal Superior Eleitoral rejeitou por unanimidade o pedido de desistência de recurso apresentado por Antony Garotinho. O TSE também manteve o indeferimento do registro de candidatura ao governo do Rio de Janeiro. Segundo o tribunal, Garotinho não tinha as condições de elegibilidade relacionadas à plenitude dos direitos políticos e à filiação partidária. Por 5-2, os ministros determinaram a anulação dos votos recebidos pelo candidato. Com isso, o tribunal determinou a retotalização da votação para governador do Rio de Janeiro.
6: Deixar carro aberto e com a chave na ignição apenas para abrir o portão de casa não afasta direito à indenização do seguro se veículo for furtado.
9: Esse entendimento é do STJ, Fátima Uchoa.
11: Após a seguradora negar a indenização do seguro veicular, a proprietária que teve o carro furtado nessa situação entrou com ação judicial, mas o Tribunal de Justiça de São Paulo negou o pedido. Já no STJ, os ministros entenderam que a conduta da mulher, adotada para guardar o carro em segurança o mais rápido possível, mesmo deixando a chave na ignição enquanto abria o portão de casa, não representa agravamento intencional do risco previsto em contrato que justifique a perda da cobertura do seguro. A relatoria foi do ministro Ricardo Vilas Boas Cueva.
6: O Tribunal Superior do Trabalho manteve uma indenização que uma faculdade terá de pagar a um professor e jornalista de Teresina, no Piauí.
9: A instituição de ensino usou imagens de televisão do professor sem autorização. O TST considerou o uso ilegal. Simone Moura.
12: A faculdade usou essas imagens em outdoors e nas redes sociais sem autorização. Para os ministros da oitava turma, a campanha teve alcance apenas local e por um período limitado. Foi fixado indenização de R$30 mil por danos materiais e R$40 mil por danos morais. A decisão foi unânime.
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6: Uma boa noite.
9: E até amanhã.
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15: Eu sou Paula Groba.
27: E eu sou Humberto Pinheiro.
15: E estes são os destaques de hoje do Jornal do Senado, que começa agora.
27: Senado conclui terceira sessão de discussão sobre a proposta que acaba com a escala 6x1.
15: Carros novos poderão ter alerta para evitar que crianças sejam esquecidas no banco de trás.
27: Projeto cria incentivos para startups que desenvolvem soluções de preservação ambiental.
15: Boa noite.
27: Boa noite.
15: O Senado realizou nesta quinta-feira a terceira sessão de discussão da PEC, que acaba com a escala 6x1. São necessárias 5 sessões de discussão antes da votação em primeiro turno. Se for aprovada, a proposta ainda terá de passar por discussões e votação em segundo turno. O texto reduz de 44 para 40 horas semanais a jornada máxima de trabalho sem redução de salário e garante 2 dias de descanso por semana. A mudança, no entanto, será gradual. 2 meses após a promulgação, a jornada passaria para 42 horas semanais, já com 2 dias de descanso. 12 meses depois, o limite chegaria às 40 horas.
27: Durante a terceira sessão, o senador Paulo Paim, do PT do Rio Grande do Sul, defendeu que a redução da jornada, sem diminuição dos salários, pode fortalecer a previdência social. Segundo ele, o fim da escala 6x1 pode estimular a formalização de trabalho e, com mais trabalhadores com carteira assinada, aumentar a arrecadação previdenciária. Paim também afirmou que a mudança pode beneficiar empregadores e empreendedores e defendeu que desenvolvimento econômico, valorização do trabalho, proteção social e políticas humanitárias caminhem juntos.
13: Quando reduzimos a jornada, ampliamos o emprego formal. Mais empregos formais significam mais trabalhadores contribuindo com a Previdência. Mais contribuintes significam mais arrecadação previdenciária.
15: E o Senado deve começar a analisar um projeto que obriga empresas a oferecerem produtos e serviços digitais voltados a pessoas idosas, com linguagem mais simples e recursos que garantam mais segurança nas transações.
27: O texto também prevê a capacitação de idosos para que eles aprendam a identificar fraudes e golpes em operações pela internet. Repórter Alexandre Campos.
16: No caso de produtos financeiros ofertados por instituições bancárias, as aplicações de internet, quando destinadas a pessoas idosas, devem disponibilizar uma espécie de botão de pânico para interromper operações fraudulentas e canal de contestação rápida para minimizar os prejuízos. A autora do projeto, a senadora Damaris Alves, do Republicanos do Distrito Federal, acredita que essas medidas são essenciais para essa parcela da população.
17: Então a gente quer que os aplicativos, especialmente de banco, do INSS, os aplicativos públicos, o do SUS, os aplicativos que a pessoa não vive mais sem eles, sejam mais acessíveis para pessoas idosas.
16: O projeto ainda prevê que essa parcela da população aprenda a identificar fraudes e golpes em operações na internet e torna crime o gerenciamento sem autorização expressa de bens de pessoas idosas e a apropriação de senha, chave criptográfica, token, assinatura digital ou qualquer outra credencial de acesso ou autenticação com o objetivo de auferir vantagem econômica.
15: Uma tecnologia simples pode ajudar a evitar uma tragédia. Um alerta no carro para lembrar pais e mães de que há uma criança no banco de trás.
27: É o que prevê um projeto da senadora Tereza Leitão, que determina a instalação do dispositivo em automóveis novos. Mais informações com a repórter Raíssa Abreu.
18: Um pai ficou de deixar o filho na creche pela manhã antes de ir trabalhar. Em vez disso, ele seguiu direto para o trabalho, estacionou o carro e esqueceu que a criança estava na cadeirinha, no banco traseiro. O bebê ficou trancado no carro fechado por horas e só foi encontrado no final da tarde, em parada cardiorrespiratória e sem sinais vitais. Tragédias como essa, que aconteceu em Santa Catarina em 2023, são mais frequentes do que se imagina. Não existem dados consolidados no Brasil, mas estudos feitos nos Estados Unidos indicam que cerca de 40 crianças morrem anualmente por terem sido deixadas em carros fechados sob altas temperaturas. Para a senadora Tereza Leitão, do PT de Pernambuco, uma das causas desse tipo de episódio é a exaustão. E aí, as mulheres, que precisam acumular a vida profissional com a vida doméstica, são também as que mais sofrem.
19: A carga de trabalho doméstico corresponde a 21 horas, mais de 21 horas semanais, enquanto a dos homens é de pouco mais de 11 horas. A exaustão física e mental que recai sobre essas mulheres é muito grande, porque a jornada não termina quando sai do emprego. Começa uma nova jornada.
18: Para prevenir esses acidentes, a senadora apresentou um projeto que obriga as fábricas de carros a instalarem um dispositivo de alerta contra a presença de pessoas e animais esquecidos no interior dos veículos, com sinais sonoros ou luzes de emergência. A mudança valeria apenas para veículos novos, e a indústria automotiva teria 2 anos para adaptação às novas exigências. A proposta vai ser encaminhada às comissões temáticas.
15: E ligações de números desconhecidos podem ganhar um novo filtro nos celulares vendidos no Brasil. Um projeto em análise no Senado prevê que celulares vendidos no país tenham uma função para bloquear, rejeitar ou silenciar chamadas de números que não estão na lista de contatos.
27: A proposta quer dar ao usuário mais controle sobre as ligações que recebe. A reportagem é de Yasmin Rodrigues.
0: O autor do projeto, senador Stevenson Valentim, do Podemos do Rio Grande do Norte, argumenta que as chamadas indesejadas são um problema frequente para os consumidores e podem estar associadas a práticas abusivas e tentativas de golpe. A medida valeria para aparelhos comercializados no território nacional. A ideia é permitir que o próprio usuário escolha como lidar com números desconhecidos, sem depender exclusivamente de serviços oferecidos pelas operadoras. O senador Laércio Oliveira, do PP de Sergipe, destacou o impacto desse tipo de chamada na rotina dos brasileiros.
20: A gente sofre quase todos os dias com essas empresas de telemarketing, essas companhias de telefonia importunando a vida do cidadão e da cidadã brasileira.
0: O projeto de lei foi apresentado nesta quarta-feira, dia 7 de outubro. Vai passar pelas comissões e plenário do Senado antes de seguir para a Câmara dos Deputados.
15: Um projeto pronto para votação na Comissão de Meio Ambiente do Senado pretende incentivar empresas que desenvolvem soluções para a preservação ambiental.
27: A proposta cria critérios para o reconhecimento das chamadas startups verdes e prevê prioridade no acesso a incentivos e financiamentos. Os detalhes com a repórter Marcela Cunha.
21: Empresas que desenvolvem tecnologias para reduzir a poluição, economizar energia ou reaproveitar resíduos poderão receber incentivos específicos para crescer no Brasil. É o que prevê um projeto que inclui as chamadas startups verdes na legislação brasileira. As startups são empresas jovens, geralmente ligadas à inovação, que desenvolvem novos produtos, serviços ou modelos de negócios. Pela proposta, serão consideradas verdes aquelas que oferecem soluções para problemas ambientais, como a emissão de gases que provocam o aquecimento global, o desperdício de recursos naturais e a geração de lixo. O autor da proposta, senador Fernando Dueire, do PSD de Pernambuco, explicou que a intenção é criar condições para o desenvolvimento dessas empresas.
22: Acreditamos que ao estimularmos essas startups, estamos não apenas criando novos negócios, mas investindo na qualidade de vida das futuras gerações e no fortalecimento de uma economia mais resiliente e sustentável.
21: O projeto prevê prioridade no acesso a programas de apoio técnico e financeiro, benefícios fiscais e editais públicos de inovação e sustentabilidade.
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27: Edição de Paulo Groba e trabalhos técnicos de Eliseu Caires. O Jornal do Senado fica por aqui. Acompanhe agora as notícias da Câmara dos Deputados. Boa noite.
15: Boa noite e até amanhã.
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25: Projeto obriga postos a detalhar custo dos combustíveis nas notas fiscais.
26: Comissão aprova selo para premiar cidades com boas práticas no trânsito.
25: Câmara analisa dar à assinatura digital valor de reconhecimento de firma.
26: Boa noite. Projeto em debate na Câmara confere à assinatura digital o valor de reconhecimento de firma em cartório. A ideia é diminuir a burocracia e facilitar a vida do cidadão, sem perder a segurança nos documentos. Confira os detalhes na reportagem de Fabielle Pires.
28: Já pensou resolver pela internet uma burocracia que exige uma ida ao cartório? Um projeto em análise na Câmara dos Deputados quer facilitar esse processo e permitir que a assinatura digital tenha o mesmo valor do reconhecimento de firma. Antes de entender a proposta, é preciso entender como funciona a assinatura digital. Atualmente, assinaturas digitais são feitas com certificado da Infraestrutura de Chaves Públicas Brasileira, a ICP Brasil, um sistema oficial do país que garante a validade jurídica e a segurança de assinaturas e certificados digitais. Quando uma pessoa assina um documento usando um certificado digital da ICP Brasil, é possível verificar a identidade de quem assinou e a integridade daquele documento. O que ainda não acontece automaticamente, essa assinatura substitui o reconhecimento de firma em cartório nos casos em que ele é exigido. A proposta determina que os documentos assinados eletronicamente sejam equiparados aos documentos com reconhecimento de firma. Segundo o autor, deputado Rafael Prudente, do MDB do Distrito Federal, a assinatura digital diminui a burocracia no dia a dia do cidadão. O projeto que equipara a assinatura com certificado digital da ICP Brasil ao reconhecimento de firma foi aprovado pela Comissão de Ciência, Tecnologia e Inovação da Câmara e agora segue para análise da Comissão de Constituição e Justiça. Para virar lei, precisa ser aprovado pela Câmara e pelo Senado. Da Rádio Câmara de Brasília, Fabielle Pires.
1: Economia. Sóstenes Cavalcante, do PL do Rio de Janeiro, defende proposta para limitar os juros do crédito consignado de aposentados e pensionistas que recebem até 3 salários mínimos, além de beneficiários do BPC. O projeto determina que a taxa não poderá superar o IPCA, índice usado para medir a inflação oficial do país.
2: Sóstenes Cavalcante aponta que refinanciamentos feitos sem autorização aumentam a dívida de quem já tem parte da renda comprometida com os empréstimos. O texto também restringe a concessão desses descontos às instituições autorizadas e aos bancos públicos.
1: Carlos Veras, do PT de Pernambuco, defende o projeto que autoriza a União a criar uma estatal para atuar na distribuição de combustíveis, biocombustíveis e gás de cozinha. Ele explica que a ideia é recompor a presença pública no setor para assegurar a soberania energética.
2: A proposta permite a recomposição estatal por meio da compra de ativos operacionais ou participações em refinarias e bases de distribuição. Para Carlos Veras, o projeto combate aumentos abusivos de preços e garante o abastecimento em regiões remotas e de vulnerabilidade social.
1: Jefferson Campos, do PL de São Paulo, é um dos signatários da proposta de emenda à Constituição que estabelece um teto de gastos para órgãos da administração pública.
2: A proposta fixa limites orçamentários para despesas com publicidade institucional e determina um teto para os gastos do Poder Legislativo e dos Tribunais de Contas. Jefferson Campos entende que a medida contribui para garantir maior responsabilidade fiscal na administração pública.
1: Transportes. A Comissão de Viação e Transportes aprovou um selo para premiar cidades que adotem boas práticas no trânsito. Saiba mais sobre o assunto na reportagem de Agui Pontes.
3: A Câmara dos Deputados debate recompensar municípios que adotem boas práticas na gestão do trânsito. A Comissão de Viação e Transportes aprovou o projeto que institui o selo Município com Mobilidade Segura. O objetivo da medida é premiar as cidades que façam um bom trabalho na prevenção de acidentes. Menos de 40% dos municípios receberiam o selo hoje. O projeto de lei do deputado Amon Mandel, do Republicano do Amazonas, dá justamente um incentivo para as cidades que cumprem as diretrizes da Política Nacional de Mobilidade Urbana. Mas não só, ela estabelece duas exigências: que o município possua um plano de mobilidade urbana e que esteja integrado ao Sistema Nacional de Trânsito previsto no Código de Trânsito Brasileiro. No primeiro caso, que pede a existência de um plano de mobilidade, 1.910 municípios já são obrigados a elaborar e aprovar um plano, mas desses, 79,6% não cumpriram a determinação legal. Para além disso, 63,2% de todos os municípios brasileiros pecam no segundo ponto, que é estar integrado ao Sistema Nacional de Trânsito. Para conseguir o selo, também se exige que programas, ações, campanhas e metas adotadas pelo município estejam alinhadas com o Plano Nacional de Redução de Mortes e Lesões no Trânsito e ao conceito Visão Zero, que busca um contexto em que mais nenhuma morte aconteça no trânsito. Com a implementação do projeto, o Poder Executivo definirá o órgão responsável pela concessão, fiscalização e divulgação dos municípios certificados. Segundo o deputado Amon Mandel, autor do projeto, o selo municipal surge como um instrumento de incentivo e reconhecimento para gestões comprometidas com práticas modernas de segurança. O selo, ainda segundo o deputado, contribui para promover a acessibilidade e prevenir mortes e lesões graves. O projeto será analisado pelas Comissões de Desenvolvimento Urbano e de Constituição e Justiça e de Cidadania. Da Rádio Câmara de Brasília, Agui Pontes.
2: Delegado Caveira, do PL do Pará,
26: apresentou projeto que proíbe a exigência de vistoria veicular periódica baseada apenas no tempo de uso do automóvel. A proposta busca impedir cobranças recorrentes que penalizem motoristas e proprietários de veículos mais antigos.
1: Atualmente, a lei não estabelece a obrigação da vistoria, mas a proposta inclui a proibição de forma expressa no Código de Trânsito Brasileiro. Delegado Caveira argumenta que defeitos mecânicos representam menos de 7% dos sinistros em rodovias federais.
26: A Câmara analisa o projeto que obriga a instalação de temporizadores regressivos em semáforos que tenham fiscalização eletrônica. A autora da matéria, Gleisi Hoffmann, do PT do Paraná, afirma que a medida torna o trânsito mais seguro, evitando frenagens bruscas, acelerações indevidas e decisões de risco nos cruzamentos.
1: Gleisi Hoffmann ressalta ainda que se o temporizador estiver com defeito, dessincronizado ou com baixa visibilidade, não poderá ser aplicada a multa pelo equipamento de fiscalização. A proposta dá aos órgãos de trânsito 60 dias para adequar os semáforos que já possuem fiscalização eletrônica.
24: Segurança Pública.
26: Guilherme Derrit, do PP de São Paulo, quer incluir entre os crimes hediondos as formas mais graves de homicídio, latrocínio e extorsão, cometidas por integrantes de organizações criminosas e milícias. A proposta amplia o tratamento mais rigoroso para crimes praticados nesse contexto.
1: Guilherme Derrit argumenta que esses delitos têm maior potencial de violência e intimidação e, por isso, devem receber o mesmo tratamento dado aos crimes mais graves previstos na legislação. O deputado reitera que a medida reforça o combate ao crime organizado.
26: Tornar imprescritível o crime de trabalho análogo à escravidão é o objetivo de projeto apresentado por Amanda Gentil, do PP do Maranhão. Se a mudança for aprovada, o passar do tempo não poderá impedir a responsabilização de quem cometer esse tipo de crime.
1: Amanda Gentil lembra que a Corte Interamericana de Direitos Humanos já determinou ao Brasil a adoção de medidas para impedir a prescrição desses crimes. A deputada avalia que a mudança pode reduzir a impunidade de casos em que a investigação e a responsabilização demoram a avançar.
26: Projeto de defensor Estélio Denner, do União de Roraima, inclui na Lei Maria da Penha o monitoramento eletrônico do agressor como medida protetiva de urgência em situações de alto risco à mulher. Segundo o deputado, a iniciativa visa conter a escalada do feminicídio no Brasil.
1: Pelo texto do defensor Estélio Denner, o juiz deverá observar novos critérios para conceder a medida protetiva, como casos de ameaça grave, histórico de agressões e perseguição. O texto também prevê a integração da tornozeleira eletrônica com mecanismos de alerta direto à vítima.
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26: Elmar Nascimento, do União da Bahia, defende o respeito às prerrogativas do Congresso e as garantias do devido processo legal na atuação dos órgãos de controle. O deputado reclama de interferências de outros poderes e ressalta a importância do contraditório e da ampla defesa.
1: Elmar Nascimento afirma que decisões sobre orçamento, emendas e mandatos devem respeitar o devido processo legal. Ele também afirma que os órgãos de controle precisam atuar dentro das competências definidas pela Constituição, sem criminalizar a política.
24: Saúde.
26: Fernando Monteiro, do PSD de Pernambuco, sugere a criação do Dia Nacional dos Técnicos e Auxiliares em Saúde Bucal, a ser comemorado em 20 de março. De acordo com o parlamentar, o projeto busca valorizar os mais de 230 mil profissionais da área registrados no país.
1: Fernando Monteiro acredita que a data vai incentivar ações educativas e científicas, além de impulsionar políticas públicas para fortalecer a odontologia no SUS. Ele sustenta que esses profissionais têm papel importante na prevenção de doenças.
24: Educação.
26: Avança na Câmara projeto que reserva recursos de bolsas educacionais para pessoas com deficiência. Os detalhes com a repórter Silvia Munhato.
5: A Comissão de Defesa dos Direitos das Pessoas com Deficiência da Câmara dos Deputados aprovou proposta que destina um percentual dos recursos do FNDE para bolsas e outros tipos de auxílios para estudantes com deficiência. O percentual deverá ser regulado pelo Executivo. Hoje, a legislação permite ao FNDE, o Fundo Nacional de Desenvolvimento da Educação, conceder bolsas de estudo, bolsas de permanência e ressarcimento de despesas a estudantes, mas não prevê reserva para grupos específicos. A versão original do projeto destinava o benefício apenas aos estudantes surdos, mas foi ampliada durante a avaliação pela Comissão de Educação. O relator na Comissão de Defesa dos Direitos das Pessoas com Deficiência, deputado Rodrigo Hollenberg, do PSB do Distrito Federal, fez novo ajuste no texto.
6: Entendemos, porém, que não há motivo para a redação do substitutivo mencionar diretamente apenas as pessoas surdas ou pertencentes ao transtorno do espectro autista. Por essa razão, propomos um substitutivo que unifica a aplicação do dispositivo legal em benefício de todas as pessoas com deficiência por meio de remissão simples à Lei Brasileira de Inclusão das Pessoas com Deficiência.
5: O relator citou dados do Censo da Educação Superior de 2024 que mostram que os maiores grupos de estudantes com deficiência matriculados no ensino superior são pessoas com deficiência física, 30,5%, baixa visão, 22,8% e transtorno do espectro autista, 16,7%. A proposta que reserva recursos de bolsas educacionais para pessoas com deficiência será analisada agora pelas comissões de Finanças e Tributação e de Constituição e Justiça. Da Rádio Câmara de Brasília, Silvia Minhato.
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1: Os deputados analisam projeto que obriga os postos a detalhar a composição do preço dos combustíveis na nota fiscal. O texto pode ser incluído na pauta de votações, como informa o repórter Antônio Vital.
11: Está pronto para ser votado no plenário da Câmara projeto que obriga os postos de combustíveis a detalhar na nota fiscal todos os componentes do custo da gasolina, do etanol e do diesel para o consumidor. De acordo com a proposta apresentada pelo deputado licenciado Guilherme Boulos, a nota fiscal deverá conter informações como o custo inicial do combustível para o produtor ou importador, o custo do biocombustível adicionado à gasolina, o lucro da distribuidora e do dono do posto, bem como o valor dos tributos federais e estaduais. Produtores, importadores e distribuidores também ficam obrigados a fornecer as mesmas informações em suas notas fiscais. O objetivo, de acordo com o autor, é permitir identificar a composição do custo final, o que seria bom para a concorrência e para o consumidor, que poderia assim agir como fiscal em caso de abusos. O projeto ganhou regime de urgência, o que permite que seja votado diretamente no plenário da Câmara, sem passar pela análise das comissões permanentes da Casa. O regime de urgência foi aprovado de maneira simbólica, mas provocou discussão no plenário. Para o deputado Gilson Marques, do Novo de Santa Catarina, não tem como dono do posto de combustíveis saber todos os componentes do preço.
12: Transparência é sempre positiva, mas a minha preocupação aqui, entre outras, é o seguinte: informe na nota fiscal toda a composição do preço dos combustíveis e do GLP. O posto de combustível não tem essa informação, não tem como ele ter essa informação. toda a composição do custo de cada componente, de cada pessoa, de onde veio a importação. Ele não tem essa informação hoje.
11: Já a bancada aliada ao governo defendeu a proposta, como disse o deputado Tarcísio Mota, do PSOL do Rio de Janeiro.
0: Ele é singelo, ele diz: na nota fiscal da produção da compra do combustível ou do gás, deverá haver discriminado aquilo que é o custo do produto que vem, né, o custo da produção daquela mercadoria, do combustível, e também os custos de impostos e os custos, inclusive o lucro que está vindo das próprias refinarias. Há que se lembrar que o processo de privatização das refinarias no Brasil resultou num processo de encarecimento do combustível.
11: Ainda não há data para votação no plenário da Câmara do projeto que obriga os postos de combustíveis a detalhar na nota fiscal todos os componentes do custo da gasolina, do etanol e do diesel para o consumidor. Da Câmara de Brasília, Antônio Vital.
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24: Esporte.
26: João Cury, do MDB de São Paulo, defende proposta que estende a imunidade tributária às entidades esportivas sem fins lucrativos. A medida equipara organizações dos movimentos olímpico, paralímpico, clubístico e educacional.

0: Exerçam poderes de representação.
1: Saulo Pedroso explica que a medida pretende dar mais clareza à aplicação da lei e evitar interpretações diferentes sobre quem pode responder pelo crime de corrupção privada no esporte. Ele ressalta que o projeto não institui um novo crime nem altera as penas previstas atualmente.
0: Proposta de delegado Éder Mauro, do PL do Pará, estabelece o sexo biológico registrado no nascimento como único critério para definir a categoria de atletas em competições esportivas promovidas pelo poder público.
1: O texto também inclui competições estudantis e prevê a apresentação de documentos para comprovação. Delegado Éder Mauro alerta que atletas que competirem em categoria diferente da correspondente ao sexo de nascimento poderão ser excluídos, perder premiações e sofrer suspensão de até um ano.
0: Márcio Bioc, do MDB do Rio Grande do Sul, defende a aprovação de projeto que institui 8 de novembro como Dia Nacional do Fisioterapeuta Esportivo. Autor da proposta, ele ressalta a importância dos profissionais na prevenção de lesões e na recuperação de quem pratica atividades físicas.
1: Márcio Bioc avalia que a homenagem também pode ampliar conscientização sobre a prática segura de exercícios. O deputado explica que a data escolhida marca a fundação da Sociedade Nacional de Fisioterapia Esportiva e o reconhecimento oficial da especialidade no país.
0: Termina agora o Jornal Câmara dos Deputados, produzido pela Rádio Câmara, com trabalhos técnicos de Everson Urani e apresentação de José Carlos Andrade e Márcio Aquilissardi. Uma boa noite para você.
1: Uma ótima noite. A Voz do Brasil volta amanhã.
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